0: Olá, a Unesp FM apresenta Pé na Estrada, programa com compositores, intérpretes, bandas que lançam trabalhos, divulgam suas músicas e estão com o pé na estrada. Passam hoje por aqui Cristina Caetano, Sandra de Sá, Maria Luísa Jobim, Luiz Carlos Sá e Gabriel Sáter, Pedro Emílio e Lued Luna, Agnes Nunes, Mônica Salmazo e muito mais.
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0: E a gente começa com a faixa Cadê Jodel, uma música do álbum Tributo Viva Donato, lançado em agosto, que conta com as vozes de Dora Morelenbaum, filha, e Paula Morelenbaum, mãe, que uniram as vozes em um arranjo suave e acolhedor. Este tributo está disponível nas principais plataformas de áudio e também em versão física nas lojas

0: Dora Morelenbaum e Paula Morelenbaum, de João Donato, Cadê Judel? A Unesp FM está apresentando Pé na Estrada. Cristina Caetano apresenta álbum Batuques, a seguir.
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0: Com mais de 10 anos de carreira, tendo tocado ao lado de grandes nomes como Sebastião Tapajós e Ney Conceição, Cristina Caetano propõe em seu

primeiro álbum autoral solo, um resgate da ancestralidade. Em Batuques, a artista contempla as raízes culturais dos povos afro-amazônicos e afro-indígenas. São 10 faixas que remetem à sua própria vivência como mulher amazônida, fortemente influenciada pelo respeito aos encantados e saberes tradicionais da floresta. O álbum mescla de forma contemporânea os batuques, cantos, danças e ritos da cultura afro-religiosa e indígena. Destacamos as faixas Batuque Mestiço e Sou Cabocla.

0: Cabocla e Batuque Mestiço. A Unesp FM está apresentando o Pé na Estrada. Arnaldo Batista fez 78 anos em julho. O aniversário gerou tributo fonográfico ao cantor, compositor, músico e artista plástico paulistano a seguir.
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0: O projeto Arnaldo Batista 7.8, Canções Inesquecíveis, Revisitadas, é uma grande homenagem lançada em setembro para celebrar os 78 anos do músico, reunindo 56 gravações de sua obra solo, feitas por mais de 60 artistas. O álbum de tributo deixa de lado o repertório do grupo Os Mutantes, para valorizar exclusivamente a produção individual e autoral de Arnaldo Batista. As 56 faixas estão divididas em 3 singles solos e 4 coletâneas temáticas, chamadas Cobre, Sunny, Pink e Jeans. Do álbum Cobre, destacamos Sandra de Sá, Cê Tá Pensando Que Eu Sou Loki, e Lulina e Urso com Tacaco.

0: Lulina e Urso, de Arnaldo Batista Tacape. E abrindo o bloco, Sandra de Sá. Cê tá pensando que sou Loki? A Unesp FM está apresentando Pé na Estrada.
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0: Luísa Jobim lançou Rosa no Céu, terceiro álbum da carreira. Fresco, suave e delicado, o trabalho transforma instantes cotidianos em pequenas paisagens sonoras, onde o afeto parece sempre prestes a florescer. A produção musical é de Marcelo Camelo, que também assina algumas parcerias com Maria Luísa, e tem a participação de Chico Chico em uma faixa do disco. Vamos ouvir Sinais. E na sequência, tem o cantor e compositor Pedro Emílio, que lançou um single duplo antecipando seu segundo álbum. As faixas Reticente, em parceria com Lued Luna, e Coisa Gostosa apresentam ao público a nova fase do artista, marcada por uma expansão estética e sonora. Confira Reticente com Lued Luna.

Pedro Emílio e Lued Luna, dele reticente. Antes, Maria Luísa Jobim, dela e Marcelo Camelo, Sinais. A Unesp FM está apresentando Pé na Estrada. Jabuticaba em Flor é o single em parceria de Luiz Carlos Sá e Gabriel Satter, lançado em setembro. A música faz parte dos novos projetos de Luiz Carlos Sá, integrando o repertório de parcerias do cantor para o seu novo álbum e show, Eu, Caçador de Mim. Vamos ouvir, ainda neste bloco, uma nova versão de Juliane Gamboa, cantora, intérprete e compositora nascida em Petrópolis, no interior do Rio de Janeiro, para Coragem Mulher, composição de Ivan Lins e Vitor Martins, lançada originalmente em 1980. A canção ganha o streaming single em dueto de Juliane com o próprio Ivan Lins.

0: Juliane Gamboa, Ivan Lins, Dele, Vitor Martins, Coragem Mulher. Abrindo o bloco, Luiz Carlos Sá e Gabriel Sáter, deles Jabuticaba em Flor. A Unesta FM está apresentando o Pé na Estrada. Seguimos com Agnes Vitória Nunes Ferreira, uma cantora e compositora nascida em Feira de Santana, mais conhecida pelo seu nome artístico Agnes Nunes. A seguir,
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0: A baiana Agnes lançou seu terceiro mini-álbum de inéditas, intitulado Novelas, confusões do pop, dancehall, reggae, R&B, com produção de Yuri Rio Branco e clima herdado do Neo Soul, além de variações mais tranquilas e recentes da música pop. Vamos ouvir Denso e Danço e Será Que Eu Vou Te Ver?

0: Agnes Nunes dela e Yuri Rio Branco, Será Que Eu Vou Te Ver? Abrindo o bloco dela, Yuri e Théo Silva, Denso e Danço. Mônica Salmazo lança álbum Senhora das Canções, um tributo a Elisete, a seguir no Pé na Estrada.
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0: A cantora Mônica Salmazo revisita o repertório de Elisete Cardoso, nascida em 1920 e falecida em 1990. Uma das vozes mais marcantes da música popular brasileira, no álbum Senhora das Canções, um tributo a Elisete, lançado recentemente nas plataformas digitais pela gravadora Biscoito Fino. Com 16 faixas e quase uma hora de duração, o disco percorre diferentes momentos da trajetória de Elisete, que começou a carreira como cantora de rádio nos anos 1930. Interpretou obras de compositores como Pixinguinha, Ari Barroso e Noel Rosa, e ficou conhecida por nomes como Divina, Enluarada e Magnífica. A partir de um mergulho na extensa discografia, nasceu o repertório com um passeio pelos muitos caminhos musicais percorridos por Elisete. Sambas gravados nas décadas de 50, como Seresteiro, de Raul Moreno, Renato Lima e Zequete. Sambas canções de discos antológicos, como Canção do Amor Demais e Elisete Interpreta Vinícius. Clássicos que ela visitou, como Violão Vadio, de Baden Powell e Paulo César Pinheiro. Sei Lá Mangueira, de Paulinho da Viola e Hermínio Belo de Carvalho. E até mesmo uma rara composição da cantora, Se as Estrelas Falassem. Vamos ouvir as faixas Deixa Pra Lá e Seresteiro.

Mônica Salmazo, de Raul Moreno, Zequete e Renato Lima, Seresteiro. Abrindo o bloco de Augusto Mesquita e Jaime Florence, Deixa Pra Lá. E vamos ficando por aqui. Prazer enorme estar com você. Operação de áudio Paulo Pepa. Produção e apresentação Silene Barros. Continue com a Unesp FM e até mais. Não será.

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2: 21 horas e 59 minutos.
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verdadeiro romântico russo de exacerbada sensibilidade. A música que Tchaikovsky compôs, rica em recursos harmônicos, possui viva orquestração. Melodiosa, soa sempre renovada, cativando o ouvinte aos primeiros acordes. O seu concerto para violino e orquestra, brilhante obra de exibição, composto em apenas um mês, em 1877, aos 37 anos de idade, é ainda hoje considerado um dos concertos mais difíceis jamais escritos para violino. O concerto possui três movimentos. O finale, Allegro Vivacissimo, é de intenso ímpeto dinâmico, onde o violino toca como se estivesse improvisando o tempo todo. De Piotr Ilich Tchaikovsky, o finale, Allegro Vivacissimo, do concerto para violino e orquestra.

Este foi o finale Allegro Vivacissimo do Concerto para Violino e Orquestra de Piotr Ilich Tchaikovsky. 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Seguimos com Percy Aldrich Granger e Carl Maria von Weber.

Essa foi a abertura da ópera intitulada O Franco Atirador, de Carl Maria von Weber. Antes, ouvimos a melodia irlandesa do Condado de Derry, canção folclórica de Percy Aldridge Granger. A Unesp FM está apresentando Clássicos Unesp, um passeio pelos acordes da música barroca à contemporânea. Charles-François Gounod, compositor francês nascido em 1818, compôs 21 missas, mais de 100 canções e 12 óperas. Gounod é principalmente conhecido por sua Ave Maria, tocante melodia que ele sobrepôs ao prelúdio número 1 de O Cravo Bem Temperado, de Johann Sebastian Bach, e também por sua ópera Fausto, que juntamente com Carmen, de Bizet, está entre as mais célebres e encenadas óperas francesas. A música de Gounod é leve e possui um delicado encanto, notadamente devido às suas harmonias elegantes e melodias graciosas. De Charles-François Gounod, destacamos a valsa e o movimento moderato com moto que compõem a ópera e o balé Fausto.

Ouvimos de Charles-François Gounod a valsa e o movimento moderato com moto que compõe a ópera e o balé Fausto. 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Neste bloco, Heinrich Wieniawski e Edvard Grieg.

Estas foram as danças folclóricas norueguesas, Opus 35, de Edvard Grieg. Antes, o segundo movimento, Romance, Andante non troppo, do Concerto número 2 para violinos e orquestra em Ré menor, Opus 22, de Henryk Wieniawski. 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Camille Saint-Saëns, uma das maiores personalidades culturais francesas do século XIX, viveu o período romântico e sua transição para a era moderna. A sua produção reúne obras de música de câmara, um grande número de canções, composições corais e importantes peças sinfônicas. Além de compor, Saint-Saëns também escreveu livros de crítica musical e peças teatrais. Selecionamos o prelúdio, que compõe a ópera Sansão e Dalila. A ópera narra a história bíblica de sedução de Sansão por Dalila e da destruição final do templo em Gaza. Vamos ouvir o prelúdio.

0: Este foi o prelúdio da ópera Sansão e Dalila, de Camille Saint-Saëns. E chegamos ao final de mais um programa Clássicos Unesp. Produção, Fátima Belisário. Trabalhos técnicos, Paulo Sérgio Pepa de Carvalho. Apresentação, Pedro Norberto. Fontes pesquisadas, Guia do Ouvinte de Música Clássica, de Kenneth Valéry Magalhães. E Dicionário de Música Clássica. Ambos os livros da Jorge Zahar Editor. Obrigado pela sua audiência e companhia. E até o próximo programa.
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2: 22 horas e 59 minutos.
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Five Seasons, Lumen, Piano Version. A Unesp FM está apresentando música interior. Acalme o ritmo. O dia já acabou. As tarefas foram feitas e agora o único dever é descansar ao som de Marina Ray, do álbum Radiance, destacamos a faixa Invocation of Light. Na sequência, o pianista e tecladista David Sun, do álbum Music for a Quiet Mind, de 2008, vamos ouvir Prelude con Spirito.

David Sun, Prelude con Spirito. Abrindo bloco, Marina Ray, Invocation of Light. Boas energias para você que acompanha a música interior. Feche os olhos, respire fundo. E permita que o seu corpo solte toda a tensão acumulada do dia. As preocupações do dia agora ficam do lado de fora. Este instante pertence apenas ao seu descanso. Para este momento de relaxamento, vamos ouvir Wa, do álbum Jai Jai Jai de 2003, destacamos Om Mani Padme Hum, e na sequência Sacred Earth, e a música que dá nome ao álbum de 2014, Breathing Space.

Sacred Earth, Breathing Space, abrindo o bloco A, Om Mani Padme Hum. Uma noite de muita paz para você que acompanha a música interior, um convite à reflexão e ao relaxamento. Ouça o ritmo calmo da sua própria respiração. Sinta a tranquilidade invadir cada parte de você. Que o descanso de hoje renove suas forças para um amanhã melhor. Seguimos com Anzen and Thomas Walker, do álbum Zen Music for Relaxation, volume 1 e 2, destacamos Mother and Child, e Tina Malia, do álbum The Silent Awakening, a composição In Sunlight.

Tina Malia in Sunlight, abrindo bloco and Zen and Thomas Walker com Mother and Child. A Unesp FM está apresentando música interior. Descanse a mente, acalme o coração e confie que a paz do universo acalente os pensamentos. Bom descanso. Para encerrar o programa, Andrei Setieleiro, do CD Lagos, vamos ouvir A Lagoa do Castelo Invisível.

Fontes pesquisadas, pensador.com, no Instagram, Despertar o Divino e de Alma para Alma. Estúdio de gravação, Silvestre Oliveira e Wagner Barros. Produção, Silene Barros. Apresentação, Marina Fontanelli. Uma boa noite para você e um bom descanso.

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7: 23 horas e 59 minutos.
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3: Zero hora e 59 minutos.
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7: Olá, está começando Rádio Saudade Especial. Hoje apresentamos o terceiro episódio de uma série de 4 programas sobre a era de ouro do rádio brasileiro. Nesta edição, vamos recordar outras grandes vozes femininas que marcaram época e também os grandes ídolos masculinos que conquistaram os microfones, os auditórios e o coração dos ouvintes. E entre eles, os inesquecíveis reis do rádio. Começamos este terceiro episódio com uma das vozes mais marcantes da música brasileira.

na Rádio Cruzeiro do Sul, chegou a cantar ao lado de Noel Rosa. Foi também nessa época que conheceu Erivelto Martins, integrante ao lado de Nilo Chagas da chamada dupla Preto e Branco. Se tu voltasses a gostar de mim. Dalva passou a cantar com os dois e o conjunto receberia mais tarde um nome que entrou para a história da música brasileira, Trio de Ouro. Mas se me ouvires, me darás razão. Dona de uma voz poderosa, de grande extensão e timbre inconfundível, Dalva destacou-se tanto no trio quanto em carreira solo. Em 1951, foi consagrada Rainha do Rádio, coroando uma trajetória que já havia transformado em uma das cantoras mais admiradas do Brasil. Dalva também brilhou no teatro e no cinema e construiu uma carreira marcada por interpretações profundamente emocionais. E agora vamos recordar três momentos dessa grande artista. Começamos em 1942 com Dalva de Oliveira à frente do Trio de Ouro com Ave Maria no Morro. Na sequência, já em carreira solo, um dos grandes sucessos de sua trajetória, Errei Sim. E para encerrar nosso bloco, uma gravação do início dos anos 50, que representa perfeitamente aquele período, Estrela do Mar.

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Você ouviu Dalva de Oliveira, de Marino Pinto e Paulo Soledade, Estrela do Mar, de Ataulfo Alves, Errei Sim, e de Erivelto Martins, Ave Maria no Morro. A Unesp FM está apresentando Rádio Saudade. Hoje, o terceiro episódio de uma série de quatro programas sobre o nascimento e a era de ouro do rádio brasileiro. Destaque agora para outro fenômeno da era de ouro do rádio, Ângela Maria.

0: Nascida em Conceição de Macabu, no Rio de Janeiro, em 1929, Ângela Maria, nome artístico de Abelim Maria da Cunha, entrou para a história das rainhas do rádio como uma verdadeira campeã de popularidade. Em 1954, recebeu quase 1,5 milhão de votos, uma votação extraordinária que confirmou a enorme admiração do público por aquela que já era uma das maiores estrelas do rádio brasileiro.
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0: Revelada em programas de calouros, entre eles o famoso programa de Ari Barroso, Ângela também trabalhou como crooner no Dancing Avenida, no Rio de Janeiro.
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0: Mais tarde, chegou à rádio Mayrink Veiga, onde sua voz começou a conquistar definitivamente os ouvintes. Em 1951, gravou seu primeiro disco e, ao longo da década de 50, tornou-se presença constante nas grandes emissoras. Na Rádio Nacional, participou de famosos programas de auditório e na Mayrink Veiga ganhou uma atração própria, A Princesa Canta, numa referência ao título de Princesa do Rádio, que havia conquistado antes de chegar à coroa. Dona de uma voz poderosa e extremamente expressiva, Ângela Maria também recebeu um apelido que acompanharia por toda a vida.
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0: Encantado por sua voz, o então presidente Getúlio Vargas passou a chamá-la de Sapoti, um apelido carinhoso que acabou se transformando em outra marca de sua trajetória.

agora vamos ouvir três momentos na voz dessa inesquecível rainha do rádio. Primeiro, um dos grandes sucessos de sua carreira, Babalu. Na sequência, outro clássico de sua interpretação, Lábios de Mel. E encerrando o nosso bloco, um samba-canção gravado em 1953, que se tornou uma das marcas de sua carreira, Vida de Bailarina.

0: Você ouviu Ângela Maria, de Américo Seixas e Chocolate, Vida de Bailarina, de Assis Valente, Lábios de Mel, e de Margarita Lecuona, Babalu. A Unesp FM está apresentando Rádio Saudade. Hoje, o terceiro episódio de uma série de quatro programas sobre o nascimento e a era de ouro do rádio brasileiro. Entre as grandes cantoras que encantaram gerações e marcaram profundamente a era de ouro, encontramos uma intérprete de estilo absolutamente particular, Nora Ney.
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0: Nascida no Rio de Janeiro em 1922, Nora Ney, nome artístico de Iracema de Souza Ferreira, destacou-se no início dos anos 50, com uma voz grave, interpretação intimista e uma pronúncia marcada pelos R's, características que acabaram se tornando parte de sua identidade musical.
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0: Sua carreira profissional começou no início daquela década na Rádio Tupi, no programa Fantasias Musicais.
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0: Inicialmente, Nora cantava músicas estrangeiras e chegou a usar o nome artístico Nora May. Pouco depois, passou a interpretar também o repertório brasileiro e encontrou no samba-canção o gênero perfeito para a sua voz. Contratada pela Rádio Nacional, participou de importantes programas e também se apresentou no Copacabana Palace, tornando-se rapidamente uma das cantoras mais populares do país. Em 1952, gravou seu primeiro disco, De Um Lado, Quanto Tempo Faz.
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0: Do outro, uma composição de Antônio Maria que se tornaria um de seus grandes sucessos, Menino Grande.
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0: Ainda em 1952, Nora Ney gravaria a música que marcaria definitivamente sua carreira. Composição de Antônio Maria e Fernando Lobo, Ninguém Me Ama, tornou-se um sucesso nacional.
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0: A interpretação de Nora ajudou a consagrar aquele estilo sentimental e melancólico que ficaria conhecido como o universo da dor de cotovelo.
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0: O sucesso da gravação lhe renderia também um histórico disco de ouro.
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0: Sua maneira contida e intimista de cantar contrastava com os grandes vozeirões da época e ajudava a abrir novos caminhos para a interpretação da música popular. Em 1953, gravou outra canção que se tornaria um clássico de seu repertório, composição de Luiz Bonfá, de Cigarro em Cigarro.
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0: E agora vamos ouvir três grandes momentos na voz de Nora Ney. Menino Grande, na sequência Ninguém Me Ama e fechando nosso bloco de Cigarro em Cigarro.

0: Você ouviu Nora Ney, de Luiz Bonfá, de Cigarro em Cigarro, de Antônio Maria e Fernando Lobo, Ninguém Me Ama, e de Antônio Maria, Menino Grande. A Unesp FM está apresentando Rádio Saudade. Hoje, o terceiro episódio de uma série de quatro programas sobre o nascimento e a era de ouro do rádio brasileiro. E agora chegamos a um capítulo importante dessa história. Se as mulheres disputavam a cobiçada coroa de rainha do rádio, os grandes cantores também passariam a receber o reconhecimento do público.
1: Senhores compositores da nossa canção popular.
0: E o primeiro artista eleito rei do rádio foi Jorge Goulart.
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0: Nascido no Rio de Janeiro em 1926, Jorge Goulart, nome artístico de Jorge Neves Bastos, começou sua trajetória na rádio ainda muito jovem. Passou pelas rádios Tupi, Tamoio e Globo e, no início dos anos de 1950, chegou à Rádio Nacional, onde se tornaria uma de suas grandes estrelas. Sua voz forte e versátil adaptava-se aos mais diferentes estilos, dos sambas e marchinhas às canções românticas.
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0: Um dos sucessos responsáveis por sua projeção foi uma marcha de Nassara e Wilson Batista, lançado para o Carnaval de 1950, Balzaciana. A música ajudou a consolidar Jorge Goulart entre os grandes cantores daquele momento. A popularidade continuou crescendo e, em 1952, outro samba de Nassara e Wilson Batista tornou-se um dos grandes sucessos de sua carreira, Mundo de Zinco.
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0: Naquele mesmo ano, Jorge Goulart conquistou um título histórico. Na quinta festa junina da Associação Brasileira de Rádio, foi escolhido pelo público como o primeiro rei do rádio. No ano seguinte, entregaria a coroa a outro nome que já recordamos nesta série, Orlando Silva, o cantor das multidões. E ainda há uma ligação muito especial entre Jorge Goulart e uma cantora que ouvimos neste mesmo programa, Nora Ney. Os dois formaram, além de uma parceria artística, um dos casais mais conhecidos do meio radiofônico brasileiro e permaneceram juntos por décadas.
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0: Em 1952, Jorge também lançou uma versão brasileira de uma canção internacional que alcançou enorme sucesso em sua voz, Jezebel.
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0: Neste bloco dedicado ao primeiro rei do rádio, vamos ouvir agora a Balzaciana, na sequência Mundo de Zinco e, fechando o bloco, um dos grandes sambas da música brasileira, composição de Zequete, A Voz do Morro.

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Você ouviu Jorge Goulart, de Zequete, A Voz do Morro, de Antônio Nassara e Wilson Batista, Mundo de Zinco e Balzaciana. A Unesp FM está apresentando Rádio Saudade. Hoje, o terceiro episódio de uma série de 4 programas sobre o nascimento e a era de ouro do rádio brasileiro. Dalva de Oliveira, Ângela Maria, Nora Ney, Jorge Goulart, vozes diferentes, estilos diferentes, mas artistas unidos por um mesmo fenômeno. O poder do rádio. Foi através dos microfones, dos discos e dos grandes programas de auditório que esses artistas entraram nos lares brasileiros e conquistaram milhões de ouvintes. Rainhas, reis, ídolos e intérpretes que ajudaram a construir um dos períodos mais fascinantes da nossa música popular. E a nossa viagem pela Era de Ouro do Rádio Brasileiro ainda não terminou. No próximo Rádio Saudade Especial, chegamos ao quarto e último episódio desta série especial, relembrando outras grandes vozes e os caminhos que ajudaram a transformar para sempre a história do rádio e da música brasileira. Rádio Saudade tem produção da Fátima Belisário. Estúdio de gravação, Silvestre Oliveira e Wagner Barros. Apresentação, Marina Fontanelli. Muito obrigada pela audiência. Até o nosso próximo encontro.

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3: 1:59.
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3: 2 horas e 59 minutos.
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3: 3:59.
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1: 4 horas e 59 minutos.
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3: Olá, a Unesp FM apresenta Brasil Instrumental, a competente e inspirada produção dos nossos compositores. Uma hora de música instrumental brasileira para você. Passam hoje por aqui João Donato, Antônio Adolfo, Yamandu Costa e a Orquestra Ciudad de la Mancha, Diogo Acosta, Aquilo Del Nisso, Bruno Mangueira e muito mais. Começamos com 2 singles do pianista e tecladista Pedro de Alcântara, dentro do projeto Korea Sessions, um projeto de financiamento coletivo que buscou uma experiência musical com artistas e músicos da Coreia, vivenciando momentos de criação mútua e partilhando trocas culturais tão especiais. Vamos ouvir Mungurá, música que dá nome ao álbum, e na sequência, Açúcar Mascavo.

Pedro de Alcântara, dele, Açúcar Mascavo, abrindo o bloco Mungura. A Unesp FM está apresentando Brasil Instrumental. Neste bloco, João Donato, do álbum Donato Elétrico, gravado em 2014 no Sesc Pinheiros, em São Paulo, vamos ouvir Espalhado. Na sequência, tem Antônio Adolfo e uma faixa do álbum Carnaval Piano Blues. Trata-se de um álbum em que ele gravou em piano solo há mais de 20 anos e somente em 2025 chegou nas plataformas digitais. Foram arranjos feitos na hora. Antônio Adolfo sentou-se ao piano e foi escolhendo marchinhas, sambas e frevos e dando uma nova cara a elas, ressignificando aqueles velhos carnavais. Destacamos a faixa Até Quarta-feira.

Antônio Adolfo, dele, até quarta-feira. Antes, João Donato, dele, espalhado. E continuamos aqui na Unesp FM apresentando Brasil Instrumental. E Amando Costa e a Orquestra Ciudad de la Mancha lançam o álbum Santuário, a seguir. Santuário é o encontro entre um dos grandes mestres do violão contemporâneo, Amando Costa, e a Orquestra Ciudad de la Mancha. Um diálogo entre Brasil, a Espanha e as raízes musicais da América Latina, que encontra nas cordas um território comum. O álbum nasce da união entre a força, a liberdade, o virtuosismo de Amando Costa e a riqueza tímbrica de uma orquestra de cordas dedilhadas. As composições do violonista brasileiro ganham aqui uma nova dimensão por meio dos arranjos orquestrais, sem perder a sua essência. A improvisação, o pulso popular, a emoção e essa capacidade única de fazer o violão parecer cantar. Em Santuário, contamos ainda com a participação de músicos excepcionais que ampliam e enriquecem o universo sonoro do projeto. Caray Guedes no violão, Antônio Serrano na gaita harmônica, bandoleiro na percussão, Mário Capô de Caça no contrabaixo. Suas vozes instrumentais se integram à orquestra e ao violão de Amando Costa para construir um som vivo, aberto e profundamente rítmico. Choro, milonga, bambuco e outras tradições latino-americanas se encontram com um olhar contemporâneo e com uma sonoridade profundamente mediterrânea. Santuário não pretende prender essas músicas em uma fronteira, mas abri-las ao encontro, entre culturas, entre instrumentos e entre diferentes formas de entender a música. Destacamos as faixas Vitória e a música que dá nome ao álbum, Santuário.

Yamandu Costa e Orquestra Ciudad de la Mancha, de Yamandu, Santuário. Abrindo o bloco dele, Vitória. A Unesp FM está apresentando o Brasil Instrumental, o talento e a magia do compositor brasileiro. Diogo Acosta inova na sonoridade com o disco autoral, Passagem. Ouça a seguir. Diogo Acosta exibe versatilidade no seu estilo diferenciado de transitar por linguagens sonoras. Multi-instrumentista de sopros, o artista começou a tocar flauta doce com apenas 3 anos de idade. Compositor e arranjador, Acosta possui em sua bagagem profissional turnês nacionais e internacionais com Egberto Gismonti, além de já ter trabalhado ao lado de artistas como Ivan Lins e Geraldo Azevedo. Em 2022, ele lançou o primeiro disco autoral da carreira, Passagem, com o seu projeto Som em Vento. A novidade do projeto vem com 9 faixas, na expressão de uma estética pouco explorada pela MPB, com uma sonoridade construída por instrumentos de sopro, voz e percussão, sem nenhum instrumento harmônico. Também imerso no universo do jazz brasileiro, Passagem traz as participações de Carlos Malta, Gabriel Grossi, Juliana Linhares, Eduardo Neves e Lessi. O disco apresenta uma sonoridade própria, ainda assim inspirada pela música de Moacir Santos, Letieres Leite e Milton Nascimento. Destacamos as faixas de Indangami e Sucupira e também Tristeza d'Água.

Diogo Acosta, dele, Tristeza d'Água, abrindo o bloco de Indangami e ao Sucupira. A Unesp FM está apresentando Brasil Instrumental. Neste bloco, Aquilo Deu Nisso. Reunidos desde 1985 com um grupo de amigos que queria fazer um som, o Aquilo Deu Nisso estreou no Free Jazz Festival em 1989. Era formado por André Magalhães na bateria e percussão, Celso Marques no sax, tenor e flauta, Marcelo Beba Zanettini no piano e teclados, Paulo Padilha no baixo, violão e voz e Rogério Costa, sax alto e soprano. No Brasil Instrumental, o grupo vai apresentar uma música do CD Piratininga, lançado em 2009. Vamos ouvir Delícia. Na sequência, o guitarrista e violonista Bruno Mangueira, do álbum Camburi, gravado em 2012, destacamos Arguto.

Bruno Mangueira, dele Arguto. Abrindo o bloco, Aquilo Deu Nisso, de Beba Zanettini, Delícia. E a Unesp FM segue apresentando Brasil Instrumental. E seguimos com Diego Garbim. O jovem trompetista Diego Garbim lançou seu primeiro álbum autoral, Refúgio, acompanhado por Salomão Soares ao piano, Paulo Almeida na bateria, Jackson Silva no contrabaixo e Dodi Carvalho no saxofone. Repertório, composições autorais com grande foco na improvisação. Vamos ouvir Revoar.

Diego Garbim, dele, Revoar. E nós vamos ficando por aqui. Fontes pesquisadas, biscoitofino.com.br, portal.sescsp.org.br, spotify.com e revista Prosa, Verso e Arte.com. Estúdio de gravação, Paulo Pepa. A produção é de Silene Barros. A apresentação é de Wellington Leite. Muito obrigado pela companhia, um abraço para você e até mais.

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0: 5:59.
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0: Onani, vão formar um time de futebol, porco can?
1: Isso mesmo, rapaz! Boa ideia! Olha, o guerreiro Fumagaro vai jogar no Goro.
0: Isso! E o Becão vai ser o Toninho da Gijota, vai!

0: uma ideia divina. Escuta aqui, ó, meu chapa. Vamos formar um time de futebol com nossa escola de samba?
1: E tu acha que a macacada entende de boles?
0: Oh, mas é claro, é tudo na base do samba. Quer ver? Este que

chala vai, filho, chala vai. Cadê o marafundo, nego velho? Nego velho tá dizendo que vocês vão ter pelo menos uns 14 anos de vaca gorda, enfim. Chala vai. De 54 a 69, um ter de Corinthians que vai pagar o pato, enfim. Chala vai. E vai surgir um criolinho que vai ser o rei do futebol mundial. Saravá, Zinfim. Saravá pra Sunseis.

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E chegou a hora de irmos embora. 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Yeah.

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4: Aracy de Almeida é considerada uma das maiores cantoras de samba da história e teve um papel muito importante na divulgação da obra de Noel Rosa. O nome Aracy tem origem tupi e é uma variação de Iraci, que significa mãe das abelhas. O nome vem de Eira ou Irá, que significa mel ou abelha, mas si, que quer dizer mãe.
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3: Olá, ótima quarta-feira pelo seu rádio, pela internet também, mais uma edição do Musical 105. O melhor do flashback em meia hora de programação musical para você neste período de propaganda eleitoral gratuita. A seleção musical é de Sérgio Maxson, Paulo Pepa na operação de áudio, eu sou Wellington Leite. Daqui a pouquinho a gente vai ter George Benson, Kool & The Gang, Roy Orbison e vários outros. A gente abre com o grupo Crowded House, Weather With You.

Este foi Roy Orbison e um clássico, Pretty Woman, de 1964. Trouxemos também Traveling Wilburys, Handle With Care. Trouxemos também George Harrison, Give Me Love, Give Me Peace on Earth. Ótima quarta para você. A gente segue com Harold Melvin e The Blue Notes, The Love I Lost.

0: Chic, encerrando o musical 105, Le Freak. Você ouviu também Cool and the Gang, Take It to the Top, e também Love Times Love com George Benson. A seleção musical foi de Sérgio Magson, Paulo Pepa na operação de áudio. Eu sou Wellington Leite. Continue conosco, daqui a pouquinho eu volto com o Manhã Popular Brasileira. E amanhã, 7h25, tem mais Musical 105 para você.
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21: 7:59. 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
22: Bom dia! O Cidade Universitária de quarta-feira, 23 de setembro,
0: destaca o prazo para as convocações do FIES, que seguem até amanhã. Inscrições abertas para um prêmio voltado a professores de matemática. Estudantes do Pará inovam no processamento de pescado. E a Unesp lança um novo portal para o vestibular 2027. O Cidade Universitária está começando. Os estudantes que participaram da seleção do segundo semestre do FIES e ainda não foram chamados precisam ficar atentos. As convocações da lista de espera acontecem até amanhã, 24 de setembro. A recomendação é acompanhar diariamente a classificação pelo portal do programa. O convocado tem até 3 dias úteis para complementar os dados da inscrição no sistema. Depois disso, é preciso validar a documentação na Comissão Permanente de Supervisão e Acompanhamento da instituição para a qual foi selecionado e, na sequência, concluir os procedimentos junto ao banco até a assinatura do contrato. Esta edição do FIES oferece 75.500 vagas em mais de 1.200 instituições privadas de ensino superior. O processo seletivo registrou mais de 127 mil candidatos e ultrapassou as 315 mil inscrições, já que cada participante pode escolher até 3 opções de curso. A Unesp lançou um novo portal do vestibular, o vestibular.unesp.br. Eleide Bergamo tem os detalhes.
1: Neste endereço é possível saber mais informações sobre os 138 cursos de graduação oferecidos pela universidade, número de vagas, período, formas de ingresso, características dos cursos e vida acadêmica nos 24 municípios onde estão os campus da instituição. A plataforma está organizada em 6 eixos, que incluem informações sobre cursos, cidades, permanência estudantil, a história e o impacto da Unesp e as oportunidades oferecidas durante a graduação. Entre elas estão programas de extensão, intercâmbio, iniciação científica e estágio. O portal foi desenvolvido pela Assessoria de Comunicação e Imprensa da Unesp, em parceria com a Pró-Reitoria de Graduação e com o suporte da Coordenadoria de Tecnologia da Informação. O portal também apresenta informações sobre as 4 formas de ingresso na Unesp: vestibular, Unesp Enem, Provão Paulista e Olimpíadas Científicas. Outra ferramenta disponível permite calcular a distância entre o estudante e as cidades via geolocalização. Há ainda informações sobre moradias estudantis, restaurantes universitários e outros auxílios socioeconômicos. E vale lembrar que as inscrições para o vestibular Unesp 2027 seguem até o dia 20 de outubro pelo site da Fundação Vunesp, vunesp.com.br. Pelo novo portal, o candidato pode conhecer mais sobre o que a Unesp oferece. Reforçando então, o portal do vestibular está no endereço vestibular.unesp.br. Eleide Bergamo, Rádio Unesp FM.
0: Estudantes do Instituto Federal do Pará inovam no beneficiamento do pescado. O filé de dourada se transforma em linguiça artesanal. Confira os detalhes com o repórter João Paulo Seabra, da Rádio Cultura FM de Belém.
22: Estudantes do curso técnico em aquicultura do IFPA Campus Vigia aprenderam a transformar o filé de dourada em um novo produto alimentício durante uma atividade prática da disciplina de beneficiamento do pescado. O professor do IFPA, Paulo Marcelo Lins, falou sobre a importância do projeto na produção de alimentos.
23: Muito do pescado que é produzido tem porcentagens que se perdem. O filé de muitas espécies da nossa região é cerca de 30%, no máximo 30%, de proteína que é aproveitada durante o processamento. Então, a elaboração de embutidos de pescado pode ser uma forma da gente aproveitar aquela proteína que não foi bem aproveitada durante o processo de filetagem.
22: Durante a produção, os alunos acompanharam todas as etapas do processo, desde a preparação dos ingredientes até o embutimento e os cuidados com higiene e manipulação dos alimentos. A receita utilizou filé de dourada, tripa suína, batata, limão, pimenta do reino e açafrão.
2: O professor do IFPA, Paulo Marcelo Lins, falou sobre a importância do projeto para a formação acadêmica.
23: Bom, esse tipo de projeto é muito importante para fortalecer o aprendizado dos alunos, para fixar o conhecimento, para pôr em prática aquilo que eles viram em sala de aula. E, além disso, desperta neles o potencial empreendedor que pode ter dentro de cada um em vislumbrar a elaboração de tecnologias como essa na vida profissional deles.
2: A experiência mostrou aos estudantes novas possibilidades de aproveitamento da matéria-prima regional e também apresentou caminhos para quem deseja empreender com produtos derivados do pescado.
0: Inscrições abertas para um prêmio voltado a professores de matemática. A iniciativa vai reconhecer práticas pedagógicas de sucesso de docentes e instituições de todo o país. Giovana

0: Instituto. Marcelo Viana, diretor-geral do INPA, fala sobre as expectativas para o prêmio.
1: Nas escolas e nas secretarias de educação espalhadas por todo o Brasil, encontramos belos exemplos de práticas inovadoras e exitosas no ensino da disciplina de matemática. E entendemos que é fundamental que essas práticas e seus atores, professores e gestores educacionais, sejam conhecidos e reconhecidos. É fundamental disseminar nas nossas redes municipais, estaduais e federal o que de melhor se faz na educação básica para ensinar matemática a nossas crianças e nossos adolescentes. A nossa expectativa é que o prêmio contribua para o reconhecimento de nossos docentes e gestores educacionais, mas, sobretudo, para a melhoria da formação de nossos estudantes na educação básica.
0: O prêmio possui duas categorias: uma para docentes, dividindo para anos iniciais e finais do ensino fundamental e ensino médio. A outra categoria é para instituições, destinada para escolas, redes de ensino e órgãos de gestão educacional. Serão premiados até 20 candidatos, com até 5 vencedores em cada categoria. No caso dos docentes, em cada nível de ensino. Serão premiados até 20 candidatos, com até 5 vencedores em cada categoria, e no caso dos docentes, em cada nível de ensino. A seleção também prevê distribuição regional, ou seja, com no máximo um vencedor por região brasileira em cada categoria e nível. A premiação irá ocorrer no Simpósio Nacional da Formação do Professor de Matemática, em São Luís, no Maranhão, nos dias 19 a 22 de novembro. As propostas selecionadas também vão integrar o Caderno Nacional de Práticas Exitosas, que é uma publicação anual que vai contribuir para a disseminação de práticas de referência no ensino da matemática. Para participar, os candidatos devem apresentar práticas desenvolvidas na educação básica brasileira. Alguns dos critérios de avaliação são os indicadores utilizados para verificar os resultados, as evidências de impacto na aprendizagem, a contribuição para a equidade no ensino e também o potencial de replicabilidade para a continuidade das experiências. Na categoria dos docentes, também serão considerados aspectos como inovação metodológica, inclusão, equidade e uso de tecnologias. O Prêmio Brasil de Ensino de Matemática na Educação Básica ainda busca produzir subsídios técnicos para políticas educacionais a fim de consolidar uma base nacional de práticas efetivas. Para mais informações, acesse o site impa.br. Com supervisão de Liane Castro, Giovanna Keiko, Rádio Unesp FM.
2: O Cidade Universitária termina aqui. 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
5: Olá, uma bela quarta-feira para você que está conosco aqui na Rádio Unesp. Pelo seu rádio, pela internet também, mais uma edição do Manhã Popular Brasileira. Vamos juntos com você até às 11h30 da manhã, levando o melhor da MPB de ontem, de hoje. A seleção musical é de João Flávio Lima, operação de áudio Jurandir Carrado. Eu sou Wellington Leite. Daqui a pouquinho tem Gal Costa, tem Célia, tem Caetano Veloso e vários outros grandes nomes. A gente abre com o Tim Bernardes e a Lívia Nestrovski cantando do Jorge Benjor. Que pena!

0: Muito obrigado.
1: 8h28, aqui na Rádio Unesp, música ligeira do Chico Buarque, Construção. Trouxemos também o Caetano Veloso, a orquestra Rampilés e do maestro Letieres Leite, Nanã. Um rápido intervalo para você, chegando História no Prato e também a propaganda eleitoral gratuita. Daqui a pouco tem Célia cantando Tim Maia aqui na Unesp. Não vou ficar.
2: 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As técnicas e ingredientes africanos cruzaram o Atlântico e moldaram a base da cozinha brasileira. O pesquisador Wagner Rocha, doutor em estudos étnicos e africanos pela Universidade Federal da Bahia, apresenta a comida de santo que ganhou as ruas. A contribuição dos povos escravizados na formação da nossa cultura alimentar não está apenas nos ingredientes como dendê, quiabo e leite de coco, mas também na própria culinária ritual, uma característica das religiões de matriz africana. No candomblé, cada orixá tem seu prato, seu ingrediente, seu tempero e seu modo de preparo. O acarajé, o abará, o omolucum e o caruru, entre tantas outras, são comidas votivas, aquelas preparadas como oferenda, como agradecimento. E como algo tão sagrado foi parar nos tabuleiros? Durante séculos de escravidão no Brasil, as mulheres negras encontraram na comida dos terreiros uma estratégia de sobrevivência, resistência e de liberdade.
3: As ganhadeiras ou escravas de ganho eram africanas ou descendentes de africanas, né, que receberam autorização, né, das suas divindades de cabeça para comercializar alimentos nas vias públicas, né, porque esses alimentos tinham uma dimensão ritual, né, fechada nos templos, nos terreiros, enfim. E elas são chamadas de ganhadeiras ou escravas de ganho porque era um acordo que essas mulheres faziam com os seus senhores. Elas vendiam essas comidas e uma parte do lucro ia para o senhor e a outra parte ficava com elas. E a partir desse dinheiro, né, dessa renda que elas iam acumulando, elas conseguiam comprar sua liberdade ou a liberdade de filhos, de esposos, de familiares. Enfim, auxiliavam nessa questão das irmandades negras, que tinham um papel fundamental no período colonial, que eram justamente essas irmandades negras que possibilitavam essa reconstrução de laços desfeitos pela escravidão, como também auxiliar nas revoltas, nas rebeliões escravas, nas rebeliões negras. Então, esse dinheiro servia para isso.
2: A presença dos pratos rituais nas ruas cumpre um papel que vai além do comércio. Funciona também como uma ferramenta de preservação cultural e de combate ao preconceito. Quando o cardápio dos terreiros ganha o espaço público, leva para os mortais um privilégio: experimentar a comida das divindades. Uma deferência que guarda lá suas prerrogativas. Comidas iguais, mas diferentes.
3: As comidas que são preparadas para as divindades, elas são mais elaboradas, elas são muito mais cuidadas do ponto de vista do ritual. Por exemplo, vou dar um exemplo do acarajé, que talvez seja um alimento, né, uma comida que todo mundo conhece, assim, né, mais comum. Nos terreiros de candomblé, o acarajé para Iansã, ele tem um formato redondo. A forma dele é preciso que seja um acarajé com um formato redondo, um acará. Já o acará para Xangô é mais alongado, tem um formato fale. Já para os ibejes, que são os filhos de Iansã e Xangô, os acarás são pequenininhos, porque são para crianças. E já no tabuleiro de acarajé, embora tenha esse vínculo ritual, como essa comida se secularizou, o acarajé que é vendido no tabuleiro, ele tem complementos, ele tem recheios, né? Tem o caruru, o vatapá, o camarão defumado, que nos terreiros de candomblé, o acará é servido puro. É o bolinho frito, mas é de dendê puro. Esses preceitos rituais, eles são levados em consideração. Então, embora a gente coma as mesmas comidas que as divindades comem, as comidas das divindades são mais elaboradas.
2: Entre os ingredientes identitários desta culinária está o dendê, produto de uma palmeira multifuncional trazida da costa ocidental africana, que chega ao Brasil no período da escravidão. O dendê é o fio condutor de tradições, dá sabor e tempera literalmente as relações culturais.
3: O dendê, ele tem esse papel nas religiões de matriz africana, fundamental porque o dendê funciona como uma espécie de sangue negro que corre das veias para as panelas. Tirando as divindades que têm essas interdições rituais com o dendê, as demais comidas elas levam dendê. A gente encontra o azeite dendê presente desde as oferendas para Exu. No padê de Exu tem o dendê, farofa de dendê é comida de Exu. No amalá de Xangô, que é o cortado de quiabo do caruru, tem dendê. No acará de Iansã tem dendê, o acarajé. No abará de Oxum, no molocum, feijão fradinho, tem dendê. Na banana terra frita, o dendê, a comida de Oxumaré. Ou seja, sem dendê não tem candomblé, não tem religião de matriz africana. O dendê, de fato, é esse alimento primordial para as religiões, porque para além dessas comidas, nos terreiros de candomblé, nas casas de umbanda, nos centros ligados às religiões de matriz africana, existe o mariô, que são palhas desfiadas que ficam nas portas, nas janelas, que são utilizadas para afastar energias negativas, para afastar tudo que for ruim. E o mariô nada mais é do que a folha do dendezeiro desfiada, é a palha do dendê. Então, assim, do dendê a gente utiliza tudo.
2: A culinária ritual africana transformou ingredientes em patrimônio cultural imaterial do Brasil. É por isto que o ofício das baianas de acarajé é tombado pelo Iphan, comida de rua que é uma declaração de pertencimento. Segundo o pesquisador Wagner Rocha, um patrimônio à mesa que não se restringe a momentos de celebração, mas está no dia a dia.
3: Diferente do que acontece em muitos locais, onde os pratos típicos são pratos comidos em momentos especiais. Aqui em Salvador, um dos nossos pratos mais emblemáticos, que é o acarajé, ele é consumido diariamente. A gente almoça acarajé, janta acarajé. Salvador é uma cidade que tem dois cheiros muito característicos: cheiro de mar e cheiro de dendê. Ao final da tarde, a cidade se perfuma com esse cheiro de azeite, porque é quando as baianas, a maior parte das baianas, montam os tabuleiros, colocam azeite de dendê para esquentar, para começar a fritar os bolinhos de acarajé. É impossível, acho, para qualquer baiana, e até para pessoas fora da Bahia, quando pensa na Bahia, não falar do azeite de dendê, não falar do dendê, do acarajé, algo que está no imaginário.
2: As comidas rituais saíram do contexto estritamente religioso e se tornaram símbolos da culinária baiana e brasileira, vendidas nas ruas e festas populares. E isto foi possível porque a culinária votiva soube negociar seu espaço. O sincretismo religioso entre o catolicismo e o candomblé colocou o acarajé na festa de Santa Bárbara e o caruru na festa de São Cosme e Damião, com as bênçãos dos orixás. História no Prato apresentou a comida de santo que se tornou um símbolo de identidade e resistência. Participou deste episódio o pesquisador Wagner José Rocha Santos, doutor em estudos étnicos e africanos pela Universidade Federal da Bahia e apresentador do podcast Viagem Gastronômica com o Dr. Dendê. Redação e apresentação, Liene Castro. Trabalhos técnicos de Wagner Barros.
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8h47, aqui na Rádio Unesp, João Cavalcante e Marcelo Caldi, do João Cavalcante, o Nego e eu. Ouça agora Gabriel Moura cantando dele, Ela Mora Longe.

0: 8h55, aqui na Rádio Nesp, Gal Costa e Marília Mendonça, da Marília, Vinícius Poeta e Júnior Gomes, cuidando de longe. Um rápido intervalo com a previsão do tempo e daqui a pouco a gente volta.
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0: Alinhamento de chuvas com intensidades fracas a moderadas se deslocando em direção a Bauru, de acordo com o site do IPMET, da Faculdade de Meteorologia do campus da Unesp aqui em Bauru. O tempo segue instável com muitas nuvens e previsão de chuva, principalmente durante a manhã, para todo o estado. No período da tarde, deve haver algumas aberturas de sol, mas ainda podem ocorrer chuvas isoladas. Agora em Bauru nós temos 15 graus e 3 décimos, a umidade relativa do ar está em 94%. 8h56.
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0: Já voltamos aqui na Rádio Unesp com o Manhã Popular Brasileira para você nesta manhã chuvosa de quarta-feira. Daqui a pouquinho a gente vai ouvir, nesta hora, Moraes Moreira, vamos ouvir também Ney Matogrosso, vamos ouvir Zé Ramalho e vários outros grandes nomes. A gente abre com a Mônica Salmazo e o Paulo Belinati do CD em homenagem aos afro-sambas de Baden Powell e Vinícius de Moraes, Tempo de Amor.

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9:11, você ouviu o Grupo Rumo aqui na Rádio Nesp do Luiz Tati. Ah, você ouviu também Bebel Gilberto, dela, Cazuza e Dé Palmeira, Preciso Dizer Que Te Amo. Confira agora Luiz Tati e Lena Barrulli, do Dante Ozzetti e dele, Musa da Música.

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0: 9h22, trouxemos Lenine aqui na Rádio Nesp para você, dele, Dudu Falcão, Confia em Mim. Você ouviu também a Rosa Passos cantando Djavan, Para Raio. Ouça agora o Nesp Cuida e daqui a pouquinho a gente volta com o Ney Matogrosso cantando Quase um Segundo.
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3: Criado em 1990, o Núcleo de Atendimento à Comunidade, o NAC, da Faculdade de Ciências Farmacêuticas da Unesp em Araraquara, é uma importante estrutura de apoio à saúde pública. Todos os anos, cerca de 75 mil pessoas da região são beneficiadas por serviços gratuitos de diagnóstico, hemoterapia, assistência farmacêutica e análises laboratoriais. Uma das frentes de atuação é a Coordenadoria de Análises Clínicas e Hemoterapia, que reúne o Centro de Referência Diagnóstica, o Hemonúcleo Regional e o Laboratório de Desenvolvimento e Validação de Métodos Alternativos. O Centro de Referência Diagnóstica realiza mais de 500 mil exames por ano, enquanto o Hemonúcleo coleta cerca de 7 mil bolsas de sangue e distribui hemocomponentes para hospitais da região. Já o laboratório desenvolve métodos alternativos ao uso de animais em pesquisas científicas. Outra área de destaque é a Coordenadoria de Fármacos e Medicamentos, responsável pelo desenvolvimento de pesquisas, produção de medicamentos e assistência farmacêutica. A farmácia universitária oferece medicamentos de baixo custo, acompanhamento de pacientes, campanhas de saúde e contribui para a formação dos estudantes. A coordenadoria também mantém um centro especializado em pesquisas com fitoterápicos e análises toxicológicas. O núcleo também abriga a Coordenadoria de Alimentos e Saúde Coletiva, que reúne laboratórios voltados à análise da qualidade da água, de alimentos e plantas medicinais, além de um serviço de exames de DNA realizado em parceria com a Defensoria Pública do Estado de São Paulo. Outro destaque é o Centro de Pesquisa e Desenvolvimento da Qualidade da Cachaça, que oferece orientação técnica aos produtores artesanais. Entre as ações de maior impacto social está a Universoja, unidade dedicada ao estudo e à produção de derivados do extrato de soja. O projeto garante a distribuição gratuita de leite de soja para pessoas com alergia à proteína do leite, cadastradas em programa da Prefeitura de Araraquara, reforçando o compromisso da Unesp com a saúde, a pesquisa e o atendimento à comunidade.
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9h39, aqui na Rádio Unesp, Zé Ramalho, dele, Galope Rasante. Trouxemos também João Gomes, JP e Mestrinho do JP, Beija-Flor. Você ouviu também o Ney Matogrosso cantando do Herbert Viana, Quase um Segundo. Ouça agora Daniela Soledade, do Tom Jobim, Corcovado.

0: 9h54, fechando mais uma hora do Manhã Popular Brasileira. Moraes Moreira, dos Titãs, Sonífera Ilha. Você ouviu também Gilsons, Raquel Reis e Mulu, Bateu. E a Luciana Souza, cantando do Dorival Caymmi, Requebre Que Eu Dou um Doce. Confira agora mais um bloco de informações, chegando colunistas Unesp. Daqui a pouco a gente volta com mais uma hora do Manhã Popular Brasileira.
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3: Egressa do sistema prisional, se forma em geografia na Unesp FCT Presidente Prudente e defende trabalho de conclusão de curso sobre extensão universitária. Eu sou Ana Margarida Teodoro Caminhas, docente do Departamento de Economia, Administração e Educação da Faculdade de Ciências Agrárias e Veterinárias da Unesp Jaboticabal, e venho no nosso encontro na Rádio Unesp FM, queridos ouvintes, propor algumas reflexões sobre a extensão universitária. Compartilho com vocês a história da Miriam, egressa do sistema prisional, que se formou em Geografia na Unesp Prudente e defendeu na semana passada o trabalho de conclusão de curso sobre extensão universitária e educação. O título do trabalho de conclusão de curso foi Os Impactos da Extensão Universitária na Comunidade e na Universidade, que teve orientação da professora doutora Neide Barrocá Fátio, da Unesp FCT Presidente Prudente. Miriam é uma mulher negra, sexagenária, moradora da periferia, e ingressou na Unesp FCT Presidente Prudente em 2022 pelo sistema de cotas raciais. A Miriam representa a força da inclusão e valorização da diversidade da Unesp. Miriam também, na graduação, recebeu auxílios da permanência estudantil e foi bolsista da Pró-Reitoria de Ações Afirmativas, Diversidade e Equidade da Unesp, a PROAD. Em seu TCC sobre a extensão universitária, Miriam fala da importância da extensão vinculada ao ensino e à pesquisa, de sua própria experiência como gestora no projeto educativo Educa Alexandrina, trabalho desenvolvido em seu bairro, que, entre outras atividades, leva crianças e jovens da periferia para conhecer a Unesp FCT Presidente Prudente. A sua experiência de vida em seu TCC pôde ser valorizada e enriquecida pelos referenciais teórico-metodológicos da extensão universitária. Ter participado da defesa do TCC da Miriam foi um momento de muita emoção para mim, pois Miriam já havia trabalhado comigo em um projeto de extensão e pude perceber o quanto essa mulher negra, periférica, sexagenária e egressa do sistema prisional valoriza o acesso à universidade pública. Miriam pretende continuar sua trajetória acadêmica no ensino, na pesquisa e na extensão, cursando mestrado e doutorado, além de lecionar na escola pública. Parabéns, Miriam, você nos inspira. Eu sou Ana Margarida Teodoro Caminhas, docente do Departamento de Economia, Administração e Educação da Faculdade de Ciências Agrárias e Veterinárias da Unesp Jaboticabal.
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0: Olá, uma bela manhã de quarta-feira para você. Estamos de volta com o Manhã Popular Brasileira. Daqui a pouquinho a gente vai ouvir Ivan Lins, vamos ouvir também Léo Jaime, vamos ouvir ainda Nath Roots e vários outros. A gente abre com Mamundi, do Cazuza e Renato Ladeira, faz parte do meu show.

10:09 aqui na Rádio Unesp, Sônia Santos, do Geraldo Jaque e Haroldo Barbosa, Adeus América. Trouxemos também Josiara, do Muca, Ladeira. Confira agora Ivan Lins cantando do Martinho da Vila, Ex-Amor.

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0: 10h20, trouxemos para você Andréa Dias aqui na Rádio Nesp, dela, Asas. Você ouviu também Juliano Eriston, dele, Teia. Confira mais um bloco de informações, chegando Ciência São Paulo para você e também a propaganda eleitoral gratuita. Daqui a pouco a gente volta com o Nath Roots, do Alexandre Carlos, Sorri, Sou Rei.
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2: Pesquisadores da Unifesp e da startup Biotech Blue estão desenvolvendo bioestimulantes agrícolas a partir de microalgas cultivadas em resíduos de cervejarias e da criação de tilápia e camarões. Esse material, que seria descartado, é rico em nitrogênio, fósforo e carbono. Com apoio da FAPESP, o projeto busca transformá-lo em insumos sustentáveis e mais baratos que fertilizantes químicos convencionais. A biomassa produzida é rica em proteínas e beta-caroteno, podendo ser usada na alimentação de peixes e camarões. Outros benefícios são a captura de CO2 durante a fotossíntese e o combate à proliferação excessiva de algas nos rios. Testes em lavouras de café, milho e banana em São Paulo e Minas Gerais já mostram solos mais saudáveis e plantas mais fortes.
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10h38, aqui na Rádio Nesp, Léo Jaime, da Marina Lima e Antônio Cícero, Charme do Mundo. Você ouviu também a Cidade Negra, do Tony Garrido, Girassol. Agora tem Mãe Ana na Unesp, do Alcivando Luz e Carlos Coqueijo, É Preciso Perdoar. 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

0: 10h54, aqui na Rádio Unesp, a Lê, do Gonzaguinha, Comportamento Geral. Você ouviu também Márcia Castro, da Alice Ruiz e Arnaldo Antunes, Mau Caminho. Trouxemos também a Paula Morelenbaum, cantando do Carlos Lira e Vinícius de Moraes, Primavera. Um rápido intervalo e daqui a pouco estamos de volta.
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7: Já voltamos aqui na Rádio Unesp, pelo seu rádio e pela internet também, com a última meia hora do Manhã Popular Brasileira deste dia 23 de setembro. A gente abre com o dueto de Lued Luna e Arnaldo Antunes, do Roberto Erasmo Carlos, Sentado à Beira do Caminho.

14, aqui na Rádio Nesp, Nação Zumbi, do Jorge do Peixe, Lúcio Maia, Pupilo e Dengue, Novas Auroras. Você ouviu também Tim Maia cantando Wildon, Na Rua, Na Chuva, Na Fazenda. Trouxemos também Branco e Malu Magalhães, Sempre. Confira agora o som de Lamparina, Ligeiro.

11h23, aqui na Rádio Unesp, Raquel Reis, de Guilherme Assis e Barro, Sossego. Trouxemos também a Anelisa Assunção, da Serena Assunção e Pipo Pegoraro, Manadeiro. Para fechar a programação de hoje, Tim Maia, do Cassiano e Silvio Rochael, Primavera. A seleção musical foi de João Flávio Lima. Operação de áudio, Jurandir Carrado, eu sou Wellington Leite. Continue conosco, vem chegando Conexão com Eleide Bergamo e Pedro Norberto. Volte conosco amanhã para a edição de quinta-feira do Manhã Popular Brasileira. Um abraço para você e até mais.

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4: Calbi Peixoto tem uma das vozes mais marcantes da música popular brasileira. O nome Calbi tem origem tupi e é formado pela composição dos termos ká, que significa mato, mais obi, que quer dizer verde, azul ou roxo. Não há palavras diferentes em tupi para essas cores. Portanto, Calbi significa mato verde ou floresta verde.
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8: 11h30, olá, muito bom dia. Hoje é quarta-feira, 23 de setembro, e este é o Conexão, uma produção do jornalismo da Rádio Unesp, que você ouve em 105,7 FM em Bauru, e onde estiver, nas plataformas digitais e em radio.unesp.br. Bom dia, Marisa Sei.
9: Bom dia, Pedro Norberto, e bom dia, ouvintes. Hoje, no Conexão, temos um banco de dados com mais de 2.000 espécies do cerrado, a saúde digital e sua relação com transtornos alimentares e a terceira reportagem da série sobre as BETs no Brasil.
8: Com operação de áudio de Jurandir Matos Carrado, o Conexão está no ar.
9: 11h31. O INPA, Instituto de Matemática Pura e Aplicada, e a Associação Nacional dos Professores de Matemática na Educação Básica abriram as inscrições para a primeira edição do Prêmio Brasil de Ensino de Matemática na Educação Básica. Mais detalhes com Giovana Keiko.
10: A iniciativa tem como objetivo disseminar práticas pedagógicas de sucesso no ensino da matemática e valorizar experiências que contribuam para a aprendizagem e para a equidade na educação. As inscrições vão até o dia 12 de outubro e podem ser feitas pelo site do Instituto. Marcelo Viana, diretor-geral do INPA, fala sobre as expectativas para o prêmio.
11: Nas escolas e nas secretarias de educação espalhadas por todo o Brasil, encontramos belos exemplos de práticas inovadoras e exitosas no ensino da disciplina de matemática. E entendemos que é fundamental que essas práticas e seus atores, professores e gestores educacionais, sejam conhecidos e reconhecidos. É fundamental disseminar nas nossas redes municipais, estaduais e federal o que de melhor se faz na educação básica para ensinar matemática a nossas crianças e nossos adolescentes. A nossa expectativa é que o prêmio contribua para o reconhecimento de nossos docentes e gestores educacionais, mas, sobretudo, para a melhoria da formação de nossos estudantes na educação básica.
10: O prêmio possui duas categorias, uma para docentes, dividindo para anos iniciais e finais do ensino fundamental e ensino médio. A outra categoria é para instituições, destinada para escolas, redes de ensino e órgãos de gestão educacional. Serão premiados até 20 candidatos, com até 5 vencedores em cada categoria e, no caso dos docentes, em cada nível de ensino. A seleção também prevê distribuição regional, ou seja, com no máximo um vencedor por região brasileira em cada categoria e nível. A premiação irá ocorrer no Simpósio Nacional da Formação do Professor de Matemática, em São Luís, no Maranhão, nos dias 19 a 22 de novembro. As propostas selecionadas também vão integrar o Caderno Nacional de Práticas Exitosas, que é uma publicação anual que vai contribuir para a disseminação de práticas de referência no ensino da matemática. Para participar, os candidatos devem apresentar práticas desenvolvidas na educação básica brasileira. Alguns dos critérios de avaliação são os indicadores utilizados para verificar os resultados, as evidências de impacto na aprendizagem, a contribuição para a equidade no ensino e também o potencial de replicabilidade para a continuidade das experiências. Na categoria dos docentes, também serão considerados aspectos como inovação metodológica, inclusão, equidade e uso de tecnologias. O Prêmio Brasil de Ensino de Matemática na Educação Básica ainda busca produzir subsídios técnicos para políticas educacionais a fim de consolidar uma base nacional de práticas efetivas. A iniciativa tem apoio do Ministério da Educação e está alinhada às diretrizes nacionais de melhoria da qualidade da educação básica e ao compromisso nacional Toda Matemática. Para mais informações, acesse o site impa.br. Com supervisão de Liane Castro, Giovana Keiko, Rádio Unesp FM.
8: 11:34. O Centro Paula Souza está com inscrições abertas para mais de 3 mil vagas de cursos técnicos gratuitos na modalidade ensino à distância. As vagas são para as ETECs e os estudantes podem optar entre os cursos de administração, comércio, secretariado, desenvolvimento de sistemas, transações imobiliárias e guia de turismo, além da especialização técnica em gestão de projetos.
12: Na modalidade EAD, os estudantes são organizados em turmas virtuais e desenvolvem atividades também em um ambiente virtual próprio de aprendizagem. Durante o período de curso, o estudante tem acesso a uma unidade física da ETEC, que serve como polo de referência para a realização dos exames ao final de cada semestre.
8: Para fazer a inscrição, o candidato deve acessar o site oficial e fazer um cadastro com CPF, senha de segurança e pagar a taxa de inscrição, que é de R$50. As inscrições vão até às 8 horas da noite, no dia 3 de novembro, exclusivamente pelo site vestibulinho.etec.sp.gov.br. A prova vai ser aplicada em 6 de dezembro.
12: Para os cursos técnicos, o candidato deve ter concluído ou estar cursando a partir da segunda série do ensino médio. Quem concluiu ou está cursando a Educação de Jovens e Adultos ou realizou o Exame Nacional para Certificação de Competências de Jovens e Adultos precisa apresentar os documentos solicitados no site. Já para o curso de Especialização em Gestão de Projetos, é necessário ter concluído o curso técnico ou superior até janeiro do ano que vem.
8: 11:36. Uma parceria entre pesquisadores da Unesp e da Universidade Federal de Minas Gerais desenvolveu um dos mais importantes bancos de dados sobre características de plantas do Cerrado. Saiba mais com Fábio Toledo.
13: O Cerrado Plant Traits, ou CPT, reúne informações padronizadas sobre mais de 2.000 espécies encontradas no bioma. O trabalho, publicado na revista científica Annals of Botany, contou com a participação de mais de 160 pesquisadores de diferentes regiões do país. O professor Davi Rossato, da Unesp em Jaboticabal, participou do projeto e foi responsável pela parte relacionada às características das folhas. Segundo ele, o banco tem importância tanto para a pesquisa científica quanto para ações de conservação.
14: O banco de dados ele tem assim, tanto uma importância científica como uma importância até para tomadores de decisão, pessoas que trabalham com manejo, conservação de flora, restauração ecológica, né? O principal produto, né, a principal importância científica seria você ter os dados das savanas da América do Sul, para você poder fazer comparações ecológicas globais.
13: O Cerrado é uma das principais savanas tropicais e subtropicais do planeta. A reunião de informações sobre suas plantas permite aos pesquisadores comparar características da vegetação brasileira com dados de outros continentes e testar hipóteses sobre o funcionamento desses ecossistemas. O banco reúne informações sobre diferentes características das plantas, como taxas de fotossíntese e área foliar. Esses dados ajudam a entender como as espécies utilizam recursos e como respondem às condições encontradas no ambiente.
14: Então, por exemplo, taxa de fotossíntese, que está relacionada com produtividade, você tem área foliar, que está relacionada também com produtividade, como que a planta desempenha suas funções no campo. Então, isso dá uma ideia de variação de fisiologia, de uso de recurso. Isso permite saber como é que as plantas lidam ali com o seu ambiente, né? Permite trazer dados para restauração ecológica, porque a gente sabe, né, o Cerrado é um dos biomas mais devastados do Brasil, né, pela questão da agricultura, expansão da agricultura.
13: As informações também podem ser aplicadas em projetos de restauração ecológica. Para os pesquisadores, recuperar uma área degradada exige mais do que escolher uma espécie e plantá-la. É necessário entender se aquela planta consegue se desenvolver nas condições específicas do local. A partir desse conjunto de informações, pesquisadores e profissionais que trabalham com conservação podem avaliar quais espécies são mais adequadas para diferentes ambientes, considerando fatores como clima e solo. O banco também pode servir de apoio para estudos de recuperação de áreas e de ecossistemas.
14: Então, você tendo um database para o Brasil inteiro, você tem uma ideia de como, né, seria a funcionalidade dessa planta, em que lugares ela poderia estar presente, de acordo com o clima, com o solo, né? E para tomar decisão também, né? Assim, você tem um conjunto de espécies, de dados, que tomadores de decisão, formadores de lei, pessoal que trabalha com conservação, vai poder usar para tirar essas conclusões, né? Fazer estudos de recuperação de áreas, de recuperação de ecossistemas.
13: Uma das características do CPT é justamente a abrangência. O banco não concentra os dados em apenas uma parte das plantas. As informações incluem diferentes órgãos, como raízes, caules, ramos, folhas, flores, frutos e sementes. Para reunir essa quantidade de informações, foi necessário articular pesquisadores que produziram estudos sobre o Cerrado ao longo de décadas. Os dados vêm de diferentes regiões brasileiras, do Nordeste ao Sul do país, e foram reunidos e padronizados para formar uma única base. Ao todo, foram 160 pesquisadores que fizeram um levantamento de 2.000 espécies. Ele incorpora informações coletadas desde as décadas de 80 e 90 até pesquisas mais recentes, realizadas nos anos 2020. Antes de serem incorporados ao banco, os dados passaram por um processo de organização e conferência. O trabalho de curadoria incluiu a identificação de possíveis erros e o contato com os pesquisadores responsáveis para verificar informações. A versão atual do Cerrado Plant Traits é considerada pelos pesquisadores uma primeira etapa. A intenção é ampliar a base e criar uma plataforma que facilite o acesso aos dados. A proposta é permitir que o usuário selecione, por exemplo, informações sobre uma determinada parte da planta, um estado brasileiro ou uma espécie específica.
14: Então você vai poder escolher se eu quero só o de raiz, só o de folha, se eu quero só do estado de São Paulo, se eu quero só do estado do Maranhão, se eu quero só do Distrito Federal, se eu quero só de uma planta específica, né? Então você vai poder baixar ao mesmo tempo que você vai poder disponibilizar mais dados, né?
13: A expectativa dos pesquisadores é que o banco continue crescendo com a incorporação de novos dados e também se torne uma ferramenta permanente para pesquisas ecológicas e ações de conservação. Hoje, a primeira versão já disponibiliza planilhas com informações sobre as diferentes partes das plantas. A próxima etapa é desenvolver uma interface mais acessível aos usuários. Para os pesquisadores, o objetivo é que o conhecimento acumulado sobre milhares de espécies do Cerrado permaneça disponível para novas pesquisas, projetos de restauração e ações de conservação. Além disso, o banco deve continuar sendo ampliado nos próximos anos.
14: A ideia é ter um sistema mesmo onde você possa baixar, onde você possa analisar depois, onde você possa incluir novos dados, né? E vai ser feita a curadoria e ele vai ser incorporado no database, que é assim que funcionam os grandes bancos de dados mundiais, né? Para dados ecológicos, né? Eles vão evoluindo de uma versão mais simples até uma versão completa. Então nós esperamos aí nos próximos 2-3 anos ter essa versão pronta.
13: Com o conteúdo do podcast Unesp, Fábio Toledo, Rádio Unesp FM.
9: Agora 11h42. Uma pesquisa da USP de Ribeirão Preto investigou como o uso de redes sociais impacta a vida de pacientes com transtornos alimentares. A reportagem é de Suzana Oliveira, da Rádio USP.
15: O acesso contínuo a conteúdos sobre estética, dietas e rotinas de exercícios faz parte do cotidiano nas redes digitais. No entanto, para pessoas que enfrentam transtornos alimentares, essa exposição pode intensificar sentimentos de inadequação e acelerar comportamentos de risco. Diante desse cenário, uma investigação conduzida na Faculdade de Filosofia, Ciências e Letras da USP em Ribeirão Preto analisou de que maneira o ambiente virtual pode ser integrado ao tratamento terapêutico, em vez de simplesmente ser proibido, como explica a pesquisadora Raquel Borges de Moraes.
16: Eu acredito que o uso das redes sociais, ele deixa de ser algo comum e passa a representar um risco para a saúde mental quando ele é um uso mais dependente, quando as pessoas não conseguem mais estar na realidade, porque a realidade é muito chata. E o Instagram, o TikTok, ele é hiperestimulante. Então, a gente fica o tempo todo consumindo conteúdos que vão estimular, que vão causar sentimentos, né, muitas vezes intensos. Então, às vezes, coisas muito engraçadas, coisas muito legais ou coisas muito deprimentes, enfim. Então, esse uso, ele passa a ser um problema, passa a ser um risco para a saúde mental quando a gente se percebe dependente daquilo e altamente influenciado pelos conteúdos. Então, eu posso, às vezes, passar 5 minutos nas redes sociais, mas se toda vez que eu... Mas se esses 5 minutos, né, eu entro em contato com algum conteúdo que me deixa mal, que me deixa aflita, que me deixa angustiada, isso já é um comportamento de risco. Então, eu preciso entender por que esses conteúdos me influenciam tanto.
15: A pesquisadora ressalta que o impacto das redes não está ligado apenas ao tempo de permanência das telas, mas à forma como as imagens afetam o estado emocional do usuário.
16: As redes sociais faziam parte, no meu mestrado, na verdade, eu entendi isso, né? Que as redes sociais faziam parte da vida dessas adolescentes, dessas pessoas que estavam sendo tratadas, mas isso não estava sendo incluído como parte do tratamento. Então, ficava um buraco, ficava uma lacuna no tratamento dessas pacientes. E aí, a minha tese, ela vem para tentar preencher um pouco ou dar um direcionamento tanto para os profissionais quanto para os pacientes daquilo que a gente pode trabalhar com relação às redes sociais, considerando que estamos num mundo digital e que as redes sociais vão ficar aí para sempre e a gente precisa se adaptar. A gente precisa incluir elas e não tirar elas da nossa vida, porque isso é impossível. E os principais relatos dos pacientes é exatamente sobre isso, que eles se sentem muito diminuídos, que eles se sentem frustrados e fracassados o tempo todo, que eles vão percebendo que a vida deles é muito ruim e que eles nunca vão ser pessoas de sucesso se eles não tiverem determinado corpo. Às vezes eles nem tinham alguma insatisfação com o corpo e passaram a ter.
15: Outro perigo são os conteúdos que vendem dietas e treinos radicais, como se fosse estilo de vida saudável. Por isso, a família precisa ficar de olho nos sinais.
16: Então, a família, os amigos, as pessoas que estão ali próximas vão ser as primeiras pessoas a identificar um comportamento estranho. E são essas pessoas que vão orientar e buscar por um tratamento também. Então, no caso de um adolescente, o adolescente não tem autonomia para buscar médicos, para buscar terapia sozinho. Ele precisa que a família se responsabilize e ajude. Mas também, além dessa parte prática, é preciso ter um acolhimento, é preciso ter uma observação. É necessário que os pais estejam muito atentos, que a escola esteja muito atenta. Pessoas que, adolescentes que estão no meio da aula e depois do recreio, vão para o banheiro, ficam muito tempo no banheiro. Ou às vezes termina de jantar e vai no banheiro, geralmente provoca vômitos, né? Ou às vezes fica trancado muito tempo no quarto. Isso é um comportamento relativamente comum na adolescência, mas é importante que a gente sempre tenha uma atenção a isso, né?
15: Com base nas entrevistas e grupos focais com pacientes, o estudo deu origem a um vídeo educativo para traduzir os resultados acadêmicos em uma linguagem acessível para toda a sociedade.
16: A ideia era que a gente pudesse ter um material que sintetizasse tudo aquilo que foi encontrado e que a gente desse um retorno para a sociedade daquilo que estava sendo feito na pesquisa. A gente sabe que a pesquisa ela fica muito no meio acadêmico e não atinge todas as camadas da população, que são as mais afetadas e as que de fato precisam do acesso à informação. Então o vídeo ele foi divulgado no Instagram, foi mandado por e-mail para alguns lugares, e ele é um vídeo que ainda circula. Então ele está no YouTube também, né? Então a ideia era que o vídeo pudesse ser um elemento midiático que atingisse outras camadas da população, sem ser a comunidade acadêmica, e que ele tivesse uma linguagem acessível para todo o público, né, leigo.
15: Eu conversei com a pesquisadora Raquel Borges de Moraes, da Faculdade de Filosofia, Ciências e Letras da USP em Ribeirão Preto, sobre a influência das redes sociais nos transtornos alimentares e a importância do desenvolvimento da autonomia digital no tratamento. O vídeo Animação 2D com personagem narrador Ifen USP está disponível no YouTube para quem quiser assistir. Suzana Oliveira de Ribeirão Preto para a Rádio USP.
8: 11h48. A primavera começou na noite desta terça-feira, às 9h05 da noite. Segundo o Instituto Nacional de Meteorologia, a estação deve ser marcada por temperaturas acima da média em grande parte do Brasil. No centro-norte do país, os termômetros podem ficar até 2 graus acima da média, com exceção ao sudoeste do Rio Grande do Sul e a região de fronteira com o Uruguai.
12: O calor pode favorecer a formação rápida de tempestades severas, provocadas pelo encontro entre o ar quente e as frentes frias. Por outro lado, a influência do fenômeno El Niño deve contribuir para chuvas abaixo da média no extremo norte da região norte. Já a costa leste do Nordeste e a porção centro-sul do Brasil devem registrar chuvas acima da média, especialmente no Rio Grande do Sul, Paraná e Santa Catarina.
8: Durante a transição entre os períodos seco e chuvoso, a primavera também pode registrar as primeiras chuvas associadas à zona de convergência do Atlântico Sul, um corredor de umidade entre a região amazônica e o Oceano Atlântico. O fenômeno deve favorecer as chuvas no Sudeste, Centro-Oeste, Acre e Rondônia.
12: A previsão indica ainda pouca chuva em grande parte do Norte e do Nordeste. No Centro-Oeste, o tempo seco deve predominar no centro-norte de Mato Grosso e no norte de Goiás, enquanto o Mato Grosso do Sul e o Sul Goiano podem ter excesso de chuva. No Sudeste, os acumulados podem chegar a 100 milímetros, com exceção do Espírito Santo. Já no Sul, os volumes podem superar em até 200 milímetros a média histórica do trimestre, tanto no Rio Grande do Sul quanto em Santa Catarina.
8: 11h50.
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18: Um alinhamento de chuvas oriundo do estado do Paraná está se deslocando neste momento pelo estado de São Paulo, onde aumentará a nebulosidade e também ocorrências de chuvas. Essas chuvas serão de fracas intensidades a moderadas, mas de curta duração. A temperatura mínima registrada hoje na capital, às 4 horas da manhã, foi de 14 graus. Em Bauru, 14 graus e 8 décimos, Marília, 17, Ilha Solteira, 19, Santos, 17 graus, às 6 horas da manhã. Temperatura máxima prevista para a tarde de hoje em Bauru, 23 graus, Marília, 22, São Paulo, 15, Santos e Botucatu, 19 graus, Ilha Solteira, 28. Eu sou José Carlos Figueiredo, meteorologista do IPMET, para a Rádio Unesp FM.
9: agora 11h50. E na terceira reportagem sobre as bets no Brasil, o assunto são as leis que tentam reduzir danos. É o caso do ECA Digital na proteção de crianças e adolescentes. A reportagem é de Ana Lúcia Caldas, da Rádio Nacional.
19: Em março de 2026, entrou em vigor o ECA Digital, também conhecido como Lei FELCA, que atualizou a proteção de crianças e adolescentes no ambiente virtual com novas regras para aplicativos, jogos e redes sociais. Para o advogado especialista em direito digital, Felipe Moreira, a maior novidade é a responsabilidade compartilhada entre as plataformas, as famílias e o próprio Estado. Mecanismos mais rígidos, maior controle e fiscalização.
20: A criação de mecanismos de aferição de idade confiáveis, não mais sendo possível aquela utilização de sou maior de 18 anos com um simples clique. A criação de verificação de padrões, né, de segurança maiores também nesses jogos. E, em especial, a criação de mecanismos de fiscalização por parte dos pais das atividades que vêm sendo desenvolvidas por seus filhos.
19: Antes do Estatuto da Criança e do Adolescente Digital, para entrar em sites restritos, bastava digitar uma data de nascimento que podia ser falsa para atestar a idade. Agora, quem tem menos de 18 anos não pode apostar online. E menores de 16 anos só podem usar redes vinculadas a responsáveis. O ECA Digital proíbe também o acesso às loot boxes, caixas com itens aleatórios pagos que se assemelham a jogos de azar. A advogada Luana Mendes, conhecida como Doutora Gamer, diz que o controle parental não significa apenas um não, mas educação digital.
21: Educação digital é ensinar para a criança a identificar situações que são perigosas, como, por exemplo, não fornecer informações pessoais, não conversar com desconhecidos, denunciar comportamentos abusivos. E o que eu acho que é mais importante é a criança se sentir segura a ponto de procurar um adulto quando alguma situação dentro do jogo, dentro do ambiente digital, gerar medo e desconforto.
19: Aliás, o Estatuto também amplia a responsabilidade das instituições de ensino, que devem reforçar a cidadania digital e podem ser responsabilizadas em caso de omissão diante de cyberbullying. Influenciadores mirins não podem fazer publicidade velada. A psicóloga Mariana Kell avalia que esse tipo de publicidade é um risco.
22: Quando o anúncio ele vem na voz de um influenciador que esse jovem acompanha diariamente, ele não é processado como publicidade. Ele é processado como uma recomendação de alguém de confiança.
19: Para Felipe Moreira, a legislação é suficiente, mas precisa ser cumprida.
20: Essa regulamentação, né, dessa lei seja efetivamente cumprida e observada tanto pelo poder público no seu âmbito fiscalizatório, quanto pelas empresas que atuam no setor.
19: E no caso dos adultos? Quem explica é a advogada Luana Mendes.
21: No caso dos adultos, aplicam-se as regras do Código de Defesa do Consumidor, da Lei Geral de Proteção de Dados e principalmente das regras de responsabilidade civil. Se demonstrada alguma prática abusiva por parte da plataforma de jogo, falha de informação ou mecanismo que explore indevidamente a vulnerabilidade daquele consumidor, estamos diante de uma situação que é possível de responsabilização.
19: O marco legal dos games regulamenta a fabricação, o desenvolvimento, a importação e a comercialização de jogos eletrônicos no Brasil. Felipe Moreira considera mais uma lei de proteção a crianças e adolescentes.
20: Com relação ao marco legal dos jogos eletrônicos, entendo que trata-se de mais uma legislação importante na proteção de crianças e adolescentes, pelo fato dessa lei também trazer aí diversos requisitos de design, né, para evitar o design aditivo, né, das crianças e adolescentes e impedir um vício naquele jogo.
19: O marco legal dos jogos eletrônicos exclui jogos de azar, bets e poker online. A regulação e fiscalização deles ficam especificamente com a Secretaria de Prêmios e Apostas do Ministério da Fazenda, como explica Luana Mendes.
21: Que as apostas e as bets possuem uma legislação própria que não se confunde juridicamente com o jogo eletrônico em si, porque elas não têm nenhuma relação com a habilidade dos jogadores, mas são apenas condicionadas associados ao risco da própria atividade de apostar.
19: No caso da ludopatia, o advogado Felipe Moreira explica que não há no ordenamento jurídico brasileiro regras específicas, mas a questão vem sendo endereçada aos tribunais.
20: Certamente essa questão vem sendo endereçada pelos tribunais, com diversas decisões já favoráveis a consumidores que conseguem comprovar a ocorrência de ludopatia, né, que é o vício em jogos, com algumas decisões já indicando que os jogos online ou as próprias bets devem criar mecanismos de verificação de que alguém, né, ou que aquela pessoa está jogando de modo excessivo ou de modo a permitir um gasto excessivo de seu patrimônio naquele jogo.
19: E na próxima reportagem a gente fala como as bets são consideradas um grave problema de saúde pública com impacto no SUS. Com edição de Paula de Castro, produção de Luciene Cruz e sonoplastias de Guiberto Martins, da Rádio Nacional em Brasília, Ana Lúcia Caldas.
8: 11h57, o Conexão desta quarta-feira fica por aqui. Para conferir nossos conteúdos, acesse o site radio.unesp.br.
0: A coordenação do jornalismo é de Fábio Toledo e a direção-geral é de Ângela Grossi. A
8: apresentação é de Marisa Sei e Pedro Norberto, com operação de áudio de Jurandir Matos, o Carrado.
0: Na sequência, você fica com a propaganda eleitoral gratuita e logo depois tem conjuntos e orquestras. O Conexão volta amanhã, às 11h30 da manhã. Muito obrigada pela sua companhia e até lá.
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15: 13 horas. 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
16: Olá, está começando Caindo no Choro. A partir de agora você segue com uma hora de seleção especial de chorinho aqui na Rádio Unesp FM. Vamos ouvir clássicos, releituras e também novidades desse gênero musical genuinamente brasileiro. A programação é do Sérgio Magson, operação de áudio do Wagner Barros e eu sou Marina Fontanelli. Hoje começamos o programa com o grupo Od Borogodó, do Altamiro Carrilho, Carioquinhas no Choro.

Esse foi o Alessandro Penese, com o choro autoral O Assoviador, música do álbum Regional de um Homem Só, lançado em 2023, no qual ele gravou todos os instrumentos das músicas. Antes ouvimos por aqui também Hamilton de Holanda, do Garoto, Lamentos do Morro, e ainda grupo O do Borogodó, com Carioquinhas no Choro, música do Altamiro Carrilho. Seguimos agora com o grupo Abraçando Jacaré, do Roberto Santa Marta, Carmen.

0: Conjunto Época de Ouro aqui no Caindo no Choro, do Valdir Azevedo, Cinema Mudo. Antes ouvimos Isaías e Seus Chorões, do Radamés Inátaly, Papo de Anjo. E a gente também ouviu Abraçando Jacaré, com Carmen, uma composição do Roberto Santa Marta. Caindo no Choro vai para um rápido intervalo. Na sequência, voltamos com o Regional Paulista, Amigo Velho.
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11: 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Nesta edição, metodologia na educação em direitos humanos, vivência e diálogo, com Cristiane Angelita Johan, defensora pública e associada fundadora da Associação Rede Brasileira de Educação em Direitos Humanos.
12: Desenvolvimento de uma cultura de respeito aos direitos humanos na educação não se desenvolve por meio de um discurso moral e dogmático sobre bom comportamento. A educação em direitos humanos se realiza de forma intencional, por meio de vivências individuais e coletivas, a partir da realidade e da necessidade de cada grupo. É fundamental o diálogo crítico sobre essa realidade, tendo como referência o conhecimento histórico das lutas e das conquistas dos direitos humanos. Nas atividades de educação e direitos humanos, o educando e a educanda sempre tem uma participação ativa em todo o processo, fazendo escolhas, dialogando, expressando e ouvindo opiniões, mesmo conflitantes, e participando da avaliação da atividade concluída. São exemplos de métodos adequados para a educação em direitos humanos, atividades coletivas como vivências, jogos, dramatizações, mutirões, rodas de conversa, compartilhamento de narrativas, vídeos, fóruns, exposições de artes visuais, músicas, danças. Em síntese, na educação em direitos humanos, não se impõe valores, se orienta para a formação de valores pessoais e coletivos de forma crítica e sempre respeitando o educando como sujeito em processo de emancipação.
11: 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programa Cultivando os Direitos Humanos na Educação Básica, desenvolvido no Sistema de Ensino Municipal de Bauru, em parceria com o Núcleo de Educação em Direitos Humanos da Secretaria Municipal de Educação.
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Gravação do Humberto Araújo para Cochichando, parceria do Pixinguinha com João de Barro, Braguinha. Registro do álbum Choro Criolo, lançado em 2004. Antes a gente ouviu Alê Ferreira, do Altamiro Carrilho, Bem Brasil. E ouvimos também nessa sequência Regional Paulista com Amigo Velho, música de Yuri Reis e Lucas Arantes. Caindo no Choro de hoje, vai para a última sequência e a gente começa com o grupo paraense Sapecando no Choro, do Daniel Migliavaca, Cachaça com Queijo.

0: Conjunto Papo de Anjo, encerrando o programa de hoje com Fonfon, música do Ernesto Nazaré. Antes, ouvimos Os Coroas, do Severino Rangel, Saxofone Porque Choras. E ouvimos também grupo Sapecando no Choro, do Daniel Migliavacca, Cachaça com Queijo. Caindo no Choro de hoje fica por aqui. A seleção musical desse programa é do Sérgio Magson. A operação de áudio foi do Wagner Barros. E eu sou Marina Fontanelli. Muito obrigada pela sua companhia. Até a próxima. Tchau.
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17: Atenção, componentes da mais autêntica rede de emissoras espalhadas por todo o território brasileiro. A Nacional vai falar em esportes.
18: Rio de Janeiro, final da década de 1930. O esporte começaria a conquistar espaço nas ondas do rádio. Na Rádio Nacional, essa história não teve início nos gramados, mas no asfalto.
19: Em 1938, sob a direção de Renato Mursi, o jovem locutor Oduvaldo Cosi assumiu o microfone para transmitir o Circuito da Gávea, a tradicional corrida automobilística disputada nas ruas da então capital federal. Era o começo de uma trajetória que ajudaria a transformar o esporte em um dos pilares da programação da emissora, como conta Osmar Frazão, ex-funcionário da rádio.
20: O Renato Mus, descobridor de talento, queria fazer uma transmissão para ganhar de todas as poucas emissoras que existiam naquela época sobre essa corrida importante no circuito da Gávea, com Pintacuda, com Barão von Stuckrad. Ele disse para o Cosi: eu entro com a parte técnica, cronometragem, comentário, aquela coisa toda, e você descreve a corrida a seu modo, com esse entusiasmo, com a sua inteligência que você foi que me trouxe aqui, dando a maior ênfase ao que você estiver presenciando. E ele topou. Foi o maior sucesso.
18: Nos anos seguintes, o Campeonato Carioca se tornou uma das grandes atrações da emissora. Aos domingos, os microfones da Nacional eram comandados por Antônio Cordeiro e Jorge Cury, vozes que se tornaram referência para os amantes do esporte.
19: Em 1946, Cordeiro introduziu uma inovação que marcaria a história das transmissões esportivas, o sistema duplo de narração, dividindo o campo em dois setores e utilizando dois locutores para acompanhar a partida. A ideia foi amplamente adotada por emissoras de todo o Brasil.
21: Passar para Gringo, cortou de Didi, sempre recuado. Insiste Gringo, toma a pelota, entrega para Durval. Escapa Durval, bate Pinheiro, entregou para Gringo novamente, devolveu para Durval, entra na área, atirou. Gol do Flamengo, Durval.
22: Vem trazendo, ultrapassa o Odair, passa também por Zezinho, na entrada da área, tira rasteiro, entra Sicupira, tira o gol! Sicupira, camisa 9!
18: Diferente dos tempos atuais, naquela época as transmissões esportivas não eram motivo de luxo e glória para os locutores. A situação era muitas vezes precária e chegou-se ao ponto dos times proibirem a entrada dos radialistas nos estádios, como explica o professor e pesquisador Marcelo Abud.
23: Por quê? Porque esses narradores ficavam no meio da torcida, não tinha cabine, não tinha um espaço especial para eles. Inclusive, eles eram proibidos durante uma fase de entrar no estádio, porque se acreditava que se o jogo fosse transmitido pelo rádio, a torcida não ia ao estádio. E aí esses narradores passam a improvisar, né, a conseguir escadas de bombeiros para ficar numa casa próxima e ter a visão do campo, e narram ali de cima, proibidos de entrar no estádio, e narrando dessa forma, né?
19: Em 1950, a conexão entre a Rádio Nacional e o futebol chegava em outro patamar. O Brasil sediava a Copa do Mundo e inaugurava o Estádio do Maracanã, que ainda se chamava Estádio Mendes de Moraes. A emissora mobilizou sua equipe para levar a emoção do torneio aos ouvintes de norte a sul do país.
24: Diretamente do Estádio Mendes de Moraes, irradiando a Rádio Nacional do Rio de Janeiro, Brasil, com a rede de emissoras nacionais controlada pela Agência Nacional. Esse auditório magnífico de 180 mil pessoas, sem dúvida, ficará gravada na história do Campeonato do Mundo como um dos espetáculos mais brilhantes a que tivemos oportunidade de presenciar.
18: Mas calma, isso aí a gente vai te contar mais pra frente.
19: Em 1952, a Nacional cruzou o oceano para cobrir as Olimpíadas de Helsinki, na Finlândia. Superando barreiras tecnológicas e fusos horários, os locutores faziam os brasileiros vibrarem com o atletismo mundial, provando o nível internacional do jornalismo da PRE8.
25: Boa noite, ouvintes, boa noite, desportistas de todo o Brasil. A Rádio Nacional passa a apresentar diretamente de Helsinki, numa gentileza das Casas Garçons, o seu último boletim olímpico. Desde as 19h30 de hoje, hora de Helsinki, a chama olímpica deixou de crepitar na pira do majestoso estádio finlandês. E só voltará a ser acesa em julho de 66 na Austrália. mas até lá ficará na nossa retina a lembrança inolvidável de uma das maiores Olimpíadas da era moderna.
18: Naquele tempo, o rádio dependia essencialmente da imaginação. O torcedor não via imagens. Ele construía cada lance na mente a partir da voz dos narradores. Escutar uma partida era fechar os olhos e visualizar o estádio, a torcida e o campo.
23: A Rádio Nacional, ela foi a rádio mais ouvida do Brasil e uma das 5 mais ouvidas do mundo, né? Então, é justamente porque as partidas que as pessoas ouviam no Brasil inteiro, muitas vezes eram as que estavam acontecendo na Rádio Nacional. E aí se cria esse lado afetivo, né? Esse acesso. A gente tem essa facilidade de acesso a esses jogos. Então, pela, né, magia, pela transmissão, pela maneira como se imaginava que esses times estavam em campo, a força foi muito grande.
19: Foi essa magia, criada pela força da palavra e da emoção, que fez da Rádio Nacional uma das grandes responsáveis por moldar a paixão esportiva dos brasileiros.
18: Este episódio usou áudios do acervo da Empresa Brasil de Comunicação e de especial da Rádio MEC.
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18: Agora 2:08, 2:08 desta tarde de quarta-feira, estamos no dia 23 de setembro e essa é a sua Rádio Unesp 105,7 no seu rádio. Estamos também na internet em radio.unesp.br. Tô vendo aqui no portal do IPMET Unesp, temos nesse momento em Bauru áreas de instabilidade associadas a uma frente fria e essas áreas se afastaram aqui da nossa região, deixa o céu nesse momento nublado, muito encoberto, mas com a probabilidade de chuva caindo para apenas 20% para essa tarde e nenhuma porcentagem para o período da noite, hein? O tempo vai dar uma amenizada na sexta-feira, volta o calorão, hein? Final de semana, inclusive, com calor extremo, segundo aqui o IPMET Unesp. Nesse momento aqui em Bauru, termômetros marcando 19 graus e a umidade relativa do ar é de 75%. E tá no ar o Musical Unesp até às 5 da tarde. Você me faz companhia, eu sou Ricardo Bizarra, Wagner Barros nos trabalhos técnicos e sempre a seleção musical do Sérgio Magson, abrindo a hora do seu Musical Unesp com o Curumim, Estado de Choque. Boa tarde!

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0: As cinco primeiras do Musical Nesp desta quarta-feira, o Davi Moraes. Uma releitura do Tim Maia para Rational Culture. Antes, Wills com Fresh Feeling. A Zélia Duncan, música do Christian Oyens, do Fernando Vidal e dela, Experimenta. Brian Story com Brief e abrimos com o Curumim dele, Estado de Choque. 2:30 intervalo e na sequência a gente volta aqui trazendo Caetano Veloso.
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3: O Centro de Pesquisas da Infância e da Adolescência Dante Moreira Leite, da Faculdade de Ciências e Letras da Unesp em Araraquara, reúne ensino, pesquisa e extensão voltados à saúde mental e à educação. Criado a partir de iniciativas desenvolvidas desde o fim da década de 70, o centro atende, entre outros públicos, crianças de 6 a 12 anos com dificuldades de aprendizagem. O trabalho é realizado por uma equipe multidisciplinar, formada por psicólogos, psicopedagogos, fonoaudiólogos e terapeutas ocupacionais. Desde 2006, o SEMP desenvolve o programa Qualidade de Vida e Acolhimento, baseado na terapia comunitária integrativa. A iniciativa promove rodas de conversa para a troca de experiências e fortalecimento dos vínculos entre os participantes. De acordo com o centro, cerca de 95% das pessoas atendidas relatam melhora no bem-estar após participar das atividades. O centro também oferece acolhimento e psicoterapia breve para estudantes da Unesp, com atendimentos individuais voltados a demandas emergenciais em saúde mental. Outra iniciativa é a Rede de Atenção a Estudantes, criada em 2024 para acolher, orientar e acompanhar principalmente os alunos ingressantes, contribuindo para reduzir a evasão e fortalecer o vínculo com a universidade. As ações do SEMP também contemplam os professores. Por meio do projeto Fala Professor, docentes recebem orientação nas áreas de saúde e educação, com foco na promoção da inclusão e no fortalecimento da rede de apoio aos estudantes. Em parceria com outros setores da universidade, o projeto busca ampliar o cuidado com a comunidade acadêmica e incentivar um ambiente universitário mais acolhedor.
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agora 2:47. Você ouviu no musical Nesp Adriana Calcanhoto, música do Antônio Cícero e do Paulo Machado, Maresia. Antes, o Still Dan com Only a Fool Would Say That, música de 1972, e Queixa do Caetano. Agora 2:47. Vamos para 1968 com Dennis Yost.

0: Tom Jobim na voz de Amy Winehouse com The Girl From Ipanema. Antes, a Marina Lima, Della Fugaz e o Storm com Dennis Yost. A gente continua agora 2h56, depois do intervalo, tem o Marcelo Genesi.
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18: 14 horas e 59 minutos.
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3:12, você ouviu Gilberto Gil dele, Luar, aqui no Musical Nesp, que teve também a Annie Lennox com Training Van e o Marcelo Genesi dele, Aí Sim. 3:13, 3:13, a gente continua. Aqui no Musical Nesp tem o James Taylor.

0: Las Transeuntes com Jorge Drexler aqui no Musical Unesp. Você ouviu também o Silva, a Visita, e Never Die Young com James Taylor. Intervalo, na sequência, a gente volta trazendo o Zé Cabaleiro.
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2: Pesquisadores da USP desenvolveram um jogo de tabuleiro educativo e gratuito chamado Turma do Peixoto Rota do Pescado. Focado no público infanto-juvenil, o material tem o objetivo de ensinar conceitos científicos sobre alimentação saudável, nutrição e sustentabilidade de forma lúdica. O jogo comporta até 6 participantes que avançam no tabuleiro respondendo a perguntas e desafios divididos em 4 categorias: espécies e curiosidades, nutrição, sustentabilidade, escolha e preparo dos alimentos. O conteúdo aborda desde os benefícios do ômega 3 até a biodiversidade aquática e a segurança alimentar. Produzido pelo Núcleo de Pesquisa Pescado para a Saúde, com apoio da FAPESP, o material pode ser acessado gratuitamente em formato digital pelo Linktree do projeto.
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Agora, faltando 20 para as 4, você ouviu aqui a Mariana Aidar com Galope Rasante. Música que ela gravou em 2011 para o seu terceiro álbum, O Cavaleiro Selvagem, Aqui Te Sigo, da Mariana Aidar. Essa música foi composta pelo Zé Ramalho e gravada em 78, e aí na voz da Amelinha, para o disco Frevo Mulher. E você ouviu essa regravação para Mariana Aidar com Galope Rasante. Antes, o Mick Hucknall com I Want to Trade a Dog e o Zé Cabaleiro dele, Todo Super-Homem. A gente continua, vamos para 1974 com Michael O'Merton.

0: Faltando 9 minutos para as 16h, esse é o Musical Nesp Jungle com Heavy California. Antes, Gal Costa e a participação da Marília Mendonça, Cuidando de Longe, e o Michael Merton com Fat City, música de 1974. Vem chegando o boletim das 16h com os nossos colunistas e, na sequência, continuamos aqui com o Musical Nesp até às 5 e trazendo daqui a pouquinho a Tulipa Ruiz.
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2: Olá, eu sou Carlo Napolitano, professor da Unesp, campus de Bauru, e participo do Colunistas Unesp para tratar de assuntos relacionados ao direito, minha área de atuação como professor da Unesp. As apurações envolvendo ministros do Supremo Tribunal Federal no escândalo do Banco Master dizem respeito a supostas infrações éticas, disciplinares e criminais relacionadas a conflitos de interesse, violação de imparcialidade e abuso de autoridade. No entanto, a crise do Supremo pode ser vista de outro ângulo. Um grupo de cientistas políticos europeus, liderados por Philipp Kucher, da Universidade de Hannover, Alemanha, publicou um artigo acadêmico na revista Democratization, denominado, abre aspas, Populistas antes do poder, estratégias de deslegitimação contra judiciários independentes, fecha aspas. O principal argumento dos cientistas políticos é de que os políticos populistas autoritários representam uma ameaça para a democracia mesmo antes de chegarem ao poder e terem condições de promover mudanças constitucionais. Os populistas autoritários promovem, de acordo com os autores, estratégias de deslegitimação que podem enfraquecer as instituições democráticas liberais através da erosão sistemática da confiança pública. Para os cientistas políticos, os populistas autoritários focam o judiciário independente como alvo, com ataques relacionados a críticas em relação às decisões, críticas e ataques pessoais aos juízes e às instituições judiciais, com narrativas de falhas sistêmicas. Esses ataques têm finalidade de deslegitimação de um poder judiciário independente. É notório que a ascensão do populismo autoritário é um fenômeno global. Também é sabido que esse fenômeno representa uma ameaça real a democracia liberal. Donald Trump é o exemplo mais significativo desse fenômeno populista autoritário. Na Alemanha, o partido de extrema-direita Alternativa para a Alemanha recentemente venceu as eleições em um estado alemão e provavelmente assumirá o governo desse estado federal na Alemanha. Os populistas autoritários buscam desmantelar o ideal da separação de poderes com poucas ou nenhuma proteção constitucional para minorias, reduzidos poderes dos atores institucionais com poderes de veto e um judiciário que serve aos interesses de quem está no poder. De acordo ainda com os cientistas políticos europeus, em países com tribunais constitucionais e supremos tribunais fortes, o judiciário independente tem sido frequentemente o alvo principal de ataques por parte de populistas autoritários. Os autores mencionam no artigo inúmeros exemplos de ataques ao poder judiciário independente, como na Hungria, Polônia, Turquia, Filipinas e El Salvador. Para os autores, esses exemplos ressaltam que judiciários independentes são cada vez mais desafiados por populistas, mesmo em democracias consolidadas. E essa pode ser uma chave explicativa para os ataques sistemáticos em relação ao Supremo Tribunal Federal. De todo modo, as apurações devem ser levadas a cabo e, se ficar constatada responsabilidades, os ministros devem ser punidos com o rigor da lei. Quem não pode ser destruída é a própria Corte Constitucional. Carlo Napolitano, para o Colunistas Unesp. Até a próxima!
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0: 15:58.
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O Mosca aqui no Musical Unesp, que beleza, beleza! Antes você ouviu The Brand New Haves com Sometimes e Reclame da Tulipa Ruiz. 4:11, uma ótima quarta-feira. Você acompanha aqui o Musical Unesp até às 5,

0: Bang a Gong com T-Rex, Get It On, aqui no Musical Unesp. Antes, Lucas Santana, Diário de uma Bicicleta e Sweet Life com Frankie Ocean. Intervalo e, na sequência, o penúltimo bloco do Musical Unesp, edição desta quarta-feira, trazendo aqui o Pedro Luiz e a Parede.
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2: A participação dos alunos dos cursos de jornalismo e rádio e TV da Faculdade de Arquitetura, Artes e Comunicação vem incrementando a programação da Rádio Unesp FM. 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

todo o universo com Lulu Santos aqui no Musical Nesp. Teve antes o Jason Russ com Butterfly e Pedro Luiz e a Parede, Motoboy. Esse é o musical Nesp, indo para o último bloco, faltando 20 para 5. Vamos ouvir aqui o Hooly Cook.

0: finalizando aqui o musical Nesp com a Chá Maybe, antes Mamundi, Hit e Holy Cook com Cry. O musical Nesp fica por aqui. Tá de volta amanhã, hein, na edição de quinta-feira, a partir das 14h, sempre com a seleção do Sérgio Magson. Aqui comigo, na operação de áudio, o Wagner Barros. E a apresentação foi minha, Ricardo Bizarra. Daqui a pouquinho, depois do intervalo, chega a Marina Fontanelli e apresenta para você o Fim de Tarde. Desejo de uma ótima quarta-feira. A gente se encontra amanhã, então, às 14h. Eu espero por você. Até amanhã. Tchau, tchau.
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25: 17 horas. 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
27: Olá, uma ótima tarde de quarta-feira para você que está aqui na sintonia da Rádio Unesp FM. Agora são 5 em ponto, está começando o Fim de Tarde de hoje, dia 23 de setembro de 2026, início da primavera. Eu sou Marina Fontanelli, te faço companhia aqui até às 7 da noite. Seleção musical do Fim de Tarde é do João Flávio Lima e a operação de áudio é do Wagner Barros. Hoje abrimos com a Patti Asher, Springtime.

Lori Curling, Clear the Weather, and Stephen Madeline Peru cantando Dance Me to the End of Love. A gente também ouviu a Patti Asher, que é uma cantora brasileira, cantando Springtime. Agora 5h11, fim de tarde, segue com Brian Ferry, The Way You Look Tonight.

0: Isso foi o Junior Wells com Use Me, música do Bill Withers. Antes teve Zé Cavaleiro com releitura de Maresia, que é uma parceria do Antônio Cícero com o Paulo Machado. Ouvimos também Brian Ferry cantando The Way You Look Tonight. 5h23, agora fim de tarde faz uma pausa. Você acompanha por aqui História no Prato. Até já.
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2: 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A presença dos talheres na história humana é marcada por mudanças de hábitos, regras de convivência e etiqueta social, além de questões geográficas. Cada peça tem uma origem e uma trajetória diferente até chegar à mesa moderna. A convidada deste episódio é a historiadora da Unicamp, Rafaela Basso, pesquisadora na área de alimentação. Artefatos similares aos talheres que conhecemos hoje existem desde a pré-história. Eram usados no processamento e preparo da comida. É o caso da faca, instrumento de sobrevivência, da caça e do corte de alimentos. E das colheres, também um utensílio culinário ancestral. Já o uso dos talheres de forma individualizada no consumo das refeições é bem mais recente. Teve sua expansão na Europa a partir da Idade Média. Era um símbolo de etiqueta, civilidade e status. A nobreza ocidental não comia com as mãos, pelo menos em público.
3: Esse uso sistemático dos talheres no cotidiano fez parte de um processo maior de disciplinamento dos comportamentos, onde a etiqueta, né, nada mais é do que uma prática social regulada, que vai sendo consolidada através de determinados códigos. Então, você tem que pegar a faca de determinada maneira, você não pode mais comer com as mãos determinados alimentos, você não pode mais cuspir na mesa, limpar a boca. Uma série de questões que são interessantes vão se consolidando nesse período e que para a gente parece algo rotina, né? Cotidiano, né? E que, na verdade, a gente vai aprendendo. Em termos temporais, a gente pode falar que esse uso individualizado nas refeições remonta ao início do século XVI. Então, nessa época, né, de constituição da sociedade do antigo regime.
1: No Brasil, o uso individual dos talheres chegou com os colonizadores e foi reforçado com a vinda da família real portuguesa em 1808, época em que os hábitos da corte eram modelo para a população. Mas os povos originários daqui já conheciam utensílios do gênero.
3: A gente tem, né, em termos arqueológicos, esses indícios, né, de alguns artefatos que se assemelham a talheres entre os povos originários, o que pressupõe que em determinadas ocasiões eles usavam, sim, os talheres, né, mas pode ser que não com o mesmo significado que a gente conhece hoje. Então a gente tem, né, indícios de facas, de colheres, de artefatos que se assemelham, por exemplo, com de um garfo. Ao mesmo tempo, os documentos coloniais posteriores demonstram que os primeiros colonizadores já trazem alguns talheres, né, nas suas malas e nas suas casas ali. Isso tem um impacto muito considerável na história do país, né, do nosso país, porque foi uma das grandes, vamos colocar, imposições da cultura europeia, que mudou um pouco a cultura alimentar, né, dos povos que estavam aqui, né, antes da chegada dos europeus.
1: Embora a adoção de facas, colheres e garfos tenha sido bem sucedida em nosso país, não significou o abandono do hábito de comer com as mãos durante pelo menos 3 séculos. Isto porque os talheres eram artigos de luxo. No cotidiano das pessoas comuns, não havia este costume.
3: O hábito de deixar de comer com as mãos para usar os talheres cotidianamente foi uma mudança que aconteceu, por exemplo, na história do Brasil, na passagem do 18 para o 19, então é algo muito recente na nossa história, mas que foi acompanhado por essa convivência, né? Como eu mesma disse, ao mesmo tempo que a gente vê as elites comendo com esses poucos talheres, né, que tinham nos domicílios, no dia a dia, na cozinha e na comida comum, ainda se mantinha o hábito de comer com as mãos. Então foram coisas que foram convivendo na nossa história.
2: O primeiro talher que consolidou seu uso à mesa no mundo ocidental foi a faca, acessório de uso restrito aos homens até o século XVIII. A faca, por muito tempo proibida para as mulheres, era item de uso pessoal, muitas vezes levada junto ao corpo em jantares da nobreza, onde não havia distribuição de talheres para os convidados. Cada um levava o seu. O segundo talher a fazer parte do nosso cotidiano foi a colher.
3: Eu acho que a colher é um capítulo muito interessante para a gente pensar em termos da história, porque tal como a faca, a gente tem indícios já pré-históricos, né, de colheres sendo feitas, né, com diferentes tipos de materiais orgânicos, osso, cabaças, conchas, mas isso pressupõe um tipo de alimentação, né, uma cultura um pouco mais avançada, né, que é a produção, né, dos caldos, das sopas. Então, existe uma cultura alimentar envolvida, né, diferente da caça. E o que que é interessante? Que as colheres, as primeiras colheres que a gente tem indícios, né, nesses tempos pré-históricos, elas eram essas conchas que depois foi sendo acoplado os cabos, que podiam ser de madeira, ser confeccionado de osso. Então, aí a gente começa a entender que talvez essa materialidade vai inferir uma mudança na maneira como ela era usada, né? Seja para processar o alimento, né? Para mexer a comida, como para o consumo.
2: O garfo tem uma participação bem mais recente na história da humanidade, o último a estar em nossa mesa.
3: Qual que é, em termos de temporalidade, os primeiros indícios? A gente tem na Antiguidade Clássica. E depois a disseminação mesmo, vamos colocar como um uso compartilhado, a partir do século XVI. Então é algo bem mais recente. E o que que é interessante? Que esse mesmo percurso na história do Brasil, ele se assemelha, porque dentro dos inventários das primeiras famílias, né, coloniais, a gente vê facas e colheres com uma presença muito maior que o garfo. O garfo começa a aparecer no final do período colonial, século XVIII, início do XIX.
2: A popularização do uso dos talheres no Brasil é observada no final do século XIX e início do século XX, quando os documentos históricos registram esta prática se expandindo para todas as camadas da sociedade.
3: Isso tem muito a ver com a democratização que a produção industrial dos bens de consumo traz. Então, enquanto a gente tem um artefato que é de prata ou de outro tipo de material que é inacessível para a maioria da população, então você tem um hábito mais restrito. Então, quando a industrialização traz essa popularização, né, esse acesso, isso a gente vê que repercute no dia a dia da população. Então, o uso de novos materiais para as ligas metálicas, o plástico, demonstra, né, como isso tem um impacto nos domicílios brasileiros. A gente começa a ver revistas, jornais, falando sobre o cotidiano, né, de diferentes tipos de literatura, já descrevendo como as pessoas de diferentes classes sociais já estão usando, seja no dia a dia, nos jantares, né.
2: O uso dos talheres foi ampliando a sofisticação ao longo do tempo, com regras na forma de segurar, de ordem e utilidade na mesa posta, e com a definição de talheres específicos para peixe, salada, sobremesa e café. Protocolos não adotados de forma universal. Comer com as mãos é uma prática ancestral, sensorial e profundamente simbólica que representa a regra e não uma exceção em diversas culturas ao redor do mundo. A história dos talheres no prato foi contada com a participação da historiadora da Unicamp, Rafaela Basso, pesquisadora na área de alimentação. Redação e apresentação, Liane Castro. Trabalhos técnicos de Wagner Barros.
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4: Estamos de volta com o Fim de Tarde desta quarta-feira, agora 5h36. Seja muito bem-vinda e bem-vindo, você que sintonizou a Rádio Unesp FM. Seguimos com música, a gente ouve agora James Taylor on Broadway.

Esses foram Yo1, Pretinho da Serrinha, Bia B e Raíza, com Lá Vem a Noite. Antes teve encontro das bandas Gilsons e Lagoon na música Céu Rosé. Ouvimos também James Taylor abrindo bloco com On Broadway. Agora são 5h47 e olha, hoje às 8 da noite no Sesc de Bauru tem show de graça da banda paulistana Valfredo em busca da simbiose. Ele já tem 3 álbuns lançados, fazem um som indie pop psicodélico, somam mais de 8 milhões de streaming nas plataformas digitais e tem influências como Pink Floyd, Conan Mocassin, Jorge Benjor e Djavan, criando aí um universo sonoro próprio. Então, show da banda Valfredo em busca da simbiose, hoje às 8 da noite de graça, na área de convivência do Sesc aqui em Bauru. E tem também hoje, lá no Teatro Municipal, também às 8 horas da noite, a apresentação da Orquestra Sinfônica Municipal de Bauru, que comemora 22 anos de história. A apresentação também é de graça e você pode reservar ingressos num site da Let's.events. É só procurar aí no Google, é um link comprido, você vai achar com facilidade. Mas tem também, a partir das 19 horas, de 120 ingressos disponíveis lá na hora, no Teatro Municipal. Então hoje, às 20 horas, tem a apresentação da Orquestra Sinfônica Municipal de Bauru no Teatro Municipal. E também às 8 horas, tem show da banda Valfredo em busca da simbiose no Sesc, tudo de graça. Fim de tarde, segue agora com Mayor Hawthorne, Dreaming.

0: Metropolitan Jazz Affair, Birds of Spring, antes teve Mary Hawthorne com Dreaming. Agora 5h57, fim de tarde, vai para o intervalo, você acompanha o Giro Nesp de notícias e a gente volta daqui a pouco com a nossa programação musical. Não sai daí, até já.
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12: 18 horas.
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13: Boa tarde. Este é o Giro Unesp de notícias de quarta-feira, 23 de setembro. O Instituto de Políticas Públicas e Relações Internacionais da Unesp em São Paulo realiza amanhã, dia 24, parte da programação da 13ª Jornada Universitária em Defesa da Reforma Agrária. A partir das 8h30 da manhã, o campus vai sediar 2 mesas redondas que compõem a jornada. A mesa 1 vai ter o tema Cultura, Arte e Reforma Agrária, e a mesa 2 vai abordar o tema Agroecologia, Segurança e Soberania Alimentar. A programação na Unesp vai reunir pesquisadores, discentes e integrantes de movimentos sociais para debater sobre as temáticas apresentadas. O evento acontece no auditório do Instituto, em São Paulo, e você pode encontrar mais informações acessando a página do Instagram, @ippri_unesp.
14: Quatro teses de doutorado defendidas na Unesp venceram a edição de 2026 do Prêmio CAPES de Tese. Defendidos no ano passado em programas de pós-graduação com sede nos campus de Araraquara, Botucatu e Rio Claro, os trabalhos vencedores são das áreas de ciências agrárias, ciências biológicas, ensino e farmácia. O jornalista Fábio Toledo conta mais sobre as teses da Unesp que venceram o prêmio.
3: Na área de ciências agrárias, venceu o pesquisador Gustavo Roberto Fonseca de Oliveira, orientado pelo professor Edivaldo Aparecido Amaral da Silva, com co-orientação do professor Carlos Alexandre Cruciol, da Faculdade de Ciências Agronômicas da Unesp em Botucatu. Gustavo desenvolveu tecnologias para obter sementes de amendoim com maior qualidade. Já Mariana de Oliveira Barcoto investigou em seu doutorado no Instituto de Biociências da Unesp em Rio Claro o cultivo de fungos por formigas. O trabalho, orientado pelo professor André Rodrigues, venceu na categoria Ciências Biológicas 1. Também da Unesp em Rio Claro, mas do Instituto de Geociências e Ciências Exatas, vem a tese de Carolina e Guita Ramírez, sob orientação do professor Roger Miarca e com orientação de Paola Valeiro, vencedora na área de ensino, propondo repensar o ensino da matemática a partir da cosmovisão e dos processos políticos de resistência do povo indígena Nassa, da região andina do sudoeste da Colômbia. O quarto vencedor da Unesp no Prêmio CAPES de Tese 2026 é César Augusto Roque Borda, da Faculdade de Ciências Farmacêuticas em Araraquara. Orientado por Fernando Rogério Pavan e João Rubem Lucas Mota Perdigão, ele desenvolveu peptídeos antimicrobianos e sistemas avançados de liberação de fármacos para combater a tuberculose, inclusive cepas resistentes. Fábio Toledo, Rádio Unesp FM.
13: Nesta quinta e sexta, dias 24 e 25, acontece a 8ª edição do Venha Conhecer a Unesp Dracena, das 8h30 da manhã ao meio-dia. O evento é promovido pela Faculdade de Ciências Agrárias e Tecnológicas do campus e busca aproximar a universidade da comunidade e divulgar as oportunidades do vestibular Unesp 2027. O tour é voltado para estudantes do ensino médio de escolas públicas, técnicas e privadas de Dracena e municípios vizinhos. Durante a programação, os grupos de ensino e pesquisa da faculdade apresentarão a rotina e as possibilidades do mercado de trabalho para os cursos de zootecnia e engenharia agronômica. Professores e coordenadores pedagógicos interessados devem preencher o formulário de interesse enviado via e-mail às diretorias das escolas. Para mais informações, acesse a página do Instagram, @fcat.unesp.
14: A Unesp em Botucatu reúne a comunidade acadêmica para discutir avanços em transplantes de órgãos no segundo simpósio de cirurgia de Botucatu. O evento vai acontecer no sábado, dia 26 de setembro, com início às 8h30 da manhã, e as inscrições podem ser feitas até o dia 25, sexta-feira. O simpósio aproxima estudantes, residentes, pós-graduandos, docentes, profissionais e pesquisadores da área da saúde para discutir atualizações em medicina, técnicas cirúrgicas e avanços na área de transplantes. Para acessar o cronograma completo e o link de inscrições, acesse o site fmb.unesp.br.
13: Este é o Giro Unesp de Notícias, programa com a supervisão de Liene Castro. Nós voltamos amanhã, às 18h. Eu sou Isabela Oshiro.
14: E eu sou Ana Luísa Oliveira.
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12: Nesta quarta-feira, o tempo permanece com céu nublado, há parcialmente nublado em grande parte do estado de São Paulo, inclusive em Bauru região. A previsão não indica ocorrência de chuvas significativas. Na quinta-feira, as instabilidades perdem força e a nebulosidade começa a diminuir gradualmente ao longo do dia. A mudança acontece primeiro no oeste paulista e depois avança para as outras áreas do estado. A temperatura máxima registrada nesta tarde em Bauru foi de 19,6 graus às 14 horas e 30 minutos. A temperatura mínima prevista para Bauru amanhã cedo é de 15 graus e a temperatura máxima prevista é de 24 graus. Tiago Ferreira, do IPMET, para a Rádio Unesp FM.
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0: Fim de tarde de volta, agora 6h07, vamos para a segunda hora do programa de hoje, começando com a Ana Seton cantando a música do Caetano Veloso, Minha Voz, Minha Vida.

Badia Saad com versão de Royals, um hit da cantora Lorde. Antes teve Maria Naidar dela, Palavras Não Falam. Também ouvimos nessa sequência Ayrton Montarroios cantando Riacho do Navio, música do Luiz Gonzaga com Zé Dantas, e ainda Ana Seton com Minha Voz, Minha Vida, composição de Caetano Veloso. 6h20, fim de tarde, segue agora com Simoninha, do Marco Mattoli, Balanço. Música.

0: Esse foi o som da banda italiana Bossa Nostra. A gente ouviu a música Jackie. Antes teve Ney Matogrosso com versão de Amor Perfeito, música do Lincoln Olivetti, do Michael Sullivan, também do Paulo Massadas e do Robson Jorge, e ainda a Simoninha com Balanço, música do Marco Mattoli. 6h34, fim de tarde, vai pro intervalo, voltamos já já.
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7: De volta com o fim de tarde dessa quarta-feira, já agora às 6h36, um bom início de noite para você. Seguimos com música, a gente ouve Diana Reeves e Toots Thielemans, La Vie Rose.

0: Esses foram Roger, Alice Smith e João Donato, encerrando o fim de tarde de hoje com Vai Viver Curumim. Antes teve a Lineker com Antes de Tudo, a gente também ouviu aqui nessa última sequência João Gilberto com Triste, música do Tom Jobim, e a Diane Reeves junto com Toots Thielemans numa releitura de Lavigne Rose. Agora às 6h54, fim de tarde vai ficando por aqui. Lembrando você que hoje é quarta-feira, às 9 da noite tem Canta Brasil, hoje destacando Paralamas do Sucesso. 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Seleção musical do fim de tarde foi do João Flávio Lima, operação de áudio do Wagner Barros. E eu sou Marina Fontanelli. Muito obrigada pela sua companhia, uma excelente noite para você. Até amanhã. Tchau!
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15: Em Brasília, 19 horas.
1: Está no ar a Voz do Brasil. As notícias do governo federal que movimentaram o país no dia de hoje.
22: Olá, boa noite.
15: Boa noite para você que nos acompanha em todo o país.
22: Quarta-feira, 23 de setembro de 2026.
15: Vamos aos destaques do dia.
22: Sancionada a lei que aumenta a pena para furto e roubo de combustíveis.
15: Norma também endurece a punição para quem compra, transporta ou vende combustível de origem criminosa.
22: E tem início a operação carga pesada com foco em aumentos abusivos. Luana Karen.
23: Agência Nacional do Petróleo já aplicou mais de 200 milhões de reais em multa a distribuidoras por cobrança abusiva.
15: E o Brasil ultrapassou os 30 milhões de empregadores e trabalhadores por conta de empregados e trabalhadores por conta própria em 2025.
22: O índice passou de 24% em 2012 para 35% segundo o IBGE. Gabriela Noronha.
24: A região sul liderou a formalização e atingiu índice de 47% em 2025, seguida pelo centro-oeste e pelo sudeste.
15: Transporte aéreo.
22: Mais de 88 milhões de passageiros viajaram em voos domésticos e internacionais de janeiro a agosto.
15: Número é 4,7% superior ao registrado no mesmo período do ano passado.
22: E novas regras ampliam os direitos à informação dos passageiros. Thaís de Araújo.
25: O consumidor deverá ser informado já na compra da passagem de que o voo pode sofrer alterações por condições meteorológicas, requisitos de segurança ou outros fatores.
15: Hoje na apresentação da Voz do Brasil, eu, Mariana Jungmann e Luciano Seixas.
22: E acompanhe a gente ao vivo, acesse radioglob.ebc.com.br ou o canal Gov na sua TV aberta.
15: Foi sancionada a lei que aumenta penas para furto e roubo de combustíveis.
22: Além de endurecer penas contra ilícitos já existentes, o dispositivo também tipifica novos crimes.
15: E para saber os detalhes, nós conversamos agora ao vivo com a repórter Luana Karen, que apurou tudo. Boa noite, Luana.
26: Boa noite, Mariana, Luciano. Boa noite também aos ouvintes da Voz do Brasil. A nova lei alcança crimes cometidos desde os locais de produção e armazenamento até o transporte de combustível furtado ou roubado, incluindo o transporte por dutos, terminais e veículos de qualquer espécie. A norma cria pena específica de reclusão de 4 a 10 anos e multa para o furto de petróleo e derivados, gás natural, álcool etílico hidratado, biocombustíveis e óleos lubrificantes.
22: E, de acordo com esse novo dispositivo, a venda de combustível proveniente de crime é considerada crime também, né, Luana?
26: É isso aí, Luciano. Quando o agente tiver conhecimento da origem criminosa do insumo, a pena pode chegar a 8 anos de reclusão e multa. A norma também prevê a interdição do estabelecimento, a alienação antecipada de bens apreendidos e, após a condenação, a perda do cargo, função ou emprego público. O secretário nacional de Segurança Pública, Chico Lucas, explica que a nova legislação, além de penalizar um crime contra a ordem econômica, combate um problema que pode até afetar a saúde pública.
27: Quando nós aumentamos uma pena como essa, a gente está enfrentando sobre todos os eixos, né? Esses combustíveis que eram furtados ou roubados, a comercialização deles, por vezes, era feita de maneira fracionada em lugares com pouca segurança. Isso trazia um risco para a vizinhança e também um risco ambiental, né? Porque combustível pode pegar fogo, destruir uma casa, uma comunidade. Então, esse aspecto também tem que ser levado em consideração no que diz respeito ao aumento da pena.
0: Agora, Luana, essa semana também a Secretaria Nacional do Consumidor se reuniu com 140 representantes, né, de PROCONs para alinhar uma ação de fiscalização do mercado de combustíveis. Como é que vai funcionar esse trabalho?
26: Olha, Mariana, o encontro marcou o início da Operação Carga Pesada, de âmbito nacional, que tem como foco a apuração de possíveis aumentos abusivos na comercialização de combustíveis líquidos. Os PROCONs poderão compartilhar informações, documentos e resultados das fiscalizações, além de organizar ações conjuntas. A reunião foi convocada após a Agência Nacional de Petróleo, Gás Natural e Biocombustíveis ter recebido cerca de 330 denúncias relacionadas a aumentos abusivos de preços. De acordo com o secretário nacional do consumidor, Ricardo Morishita, já foram instaurados 70 processos administrativos contra postos de combustíveis. Morishita explica que o problema está no aumento da margem de lucro desses estabelecimentos.
2: Qual é o problema? É num momento de guerra em que o governo tem programas de subvenção, quer dizer, ele faz pagamento direto para auxiliar a compra desse combustível. Tem a desoneração de impostos, ou seja, a sociedade brasileira contribui com esse processo e absolutamente num momento tão delicado do cenário global, com o aumento do preço do petróleo, não é o momento para o aumento da margem de lucro desses postos. Isso configura uma prática abusiva prevista no Código de Defesa do Consumidor.
26: Os estabelecimentos têm 20 dias para apresentar defesa e os processos seguirão os procedimentos administrativos previstos na legislação.
4: Luana, você mencionou agora há pouco sobre denúncias recebidas pela ANP. Como é que está sendo a atuação da agência?
26: Luciano, a ANP tem aplicado multas a essas distribuidoras que já superam os 200 milhões de reais. As penalidades resultam de decisões em primeira instância e as empresas ainda podem recorrer. Em algum dos casos julgados, a agência apurou que as margens brutas das distribuidoras aumentaram mais de 1.350%.
0: Nossa, e tem algo que os consumidores possam fazer, Luana, para ajudar nesse controle do aumento abusivo do preço dos combustíveis?
26: Com certeza, Mariana. Além de registrar a queixa aos PROCONs estaduais e municipais, o contato sobre possíveis irregularidades no mercado de combustíveis pode ser feito diretamente com a ANP, tanto pelos canais digitais da agência quanto por telefone. O número é 0800-970-0267. Luciane e Mariana.
4: Obrigado, Luana Karen, pelas informações ao vivo aqui na Voz do Brasil.
0: Aumentou o número de brasileiros com CNPJ, o Cadastro Nacional de Pessoas Jurídicas.
4: Segundo o IBGE, esse percentual aumentou 11% de 2012 a 2025, alcançando 35%.
0: E as mulheres estão buscando mais a formalização para tocar seus negócios.
5: O aumento na formalização entre as pessoas que trabalham por conta própria foi apontado pelo IBGE em dados divulgados nesta quarta-feira. Em 2025, o contingente de empregadores e trabalhadores por conta própria no Brasil somou quase 31 milhões de pessoas. O percentual de formalização com CNPJ, o Cadastro Nacional da Pessoa Jurídica, chegou a 35%, frente a 24% em 2012. De acordo com o analista do IBGE, William Kratochiwil, a formalização está associada ao nível de escolaridade.
6: Percebe-se claramente um aumento da formalização juntamente com o aumento da escolaridade desses trabalhadores. Por exemplo, os trabalhadores com ensino superior que trabalham por conta própria, mais da metade deles tem o seu registro no Cadastro Nacional de Pessoa Jurídica. Ao passo que, quando observamos os empregadores, ou seja, aqueles que têm um trabalho, uma empresa mais robusta, eles possuem um nível de formalização muito superior já para aqueles com um nível de instrução mais baixo.
5: Ainda segundo os dados do IBGE, as mulheres têm índice de formalização maior, com cerca de 37% para elas, contra pouco mais de 34% dos homens. A Roseli Ferreira, que é microempreendedora individual, faz parte desta estatística. Ela trabalha na produção de biojoias sustentáveis em Brasília e fala sobre os benefícios da formalização.
7: Muitas pessoas acham que é só gasto. Não. Então, há benefícios e muito benefícios, né, em ser um MEI, né, em relação a você estar precisando de um empréstimo, você pode contar. Dá várias portas, várias.
24: O regime de MEI, microempreendedor individual, permite que trabalhadores autônomos tenham um registro de CNPJ, emitam notas fiscais e assegurem direitos previdenciários, como aposentadoria, auxílio-doença e licença-maternidade. A contrapartida é o pagamento de uma guia mensal unificada de tributos. O presidente do SEBRAE, Rodrigo Soares, diz que a formalização aumenta os lucros de quem empreende.
8: Ele tem a possibilidade de triplicar o seu faturamento. Por quê? Porque, primeiro, ele vai ter acesso ao crédito e possibilidade de escalar e ampliar as suas vendas, o seu pequeno negócio. Segundo, abre-se para ele a possibilidade também de vender para grandes empresas, para outras empresas, porque elas exigem a nota fiscal.
24: A região sul liderou a formalização e atingiu índice de 47% em 2025, seguida pelo centro-oeste e pelo sudeste. Reportagem Gabriela Noronha.
22: O transporte aéreo brasileiro registra crescimento nos primeiros 8 meses do ano.
0: De janeiro a agosto, quase 89 milhões de passageiros voaram dentro e fora do país, uma alta de 4,7% em relação ao mesmo período do ano passado.
9: De janeiro a agosto deste ano, 88 milhões e 600 mil passageiros foram transportados em voos domésticos e internacionais. As viagens por dentro do país, ou seja, o mercado doméstico, concentrou parte dessa movimentação, com 68 milhões de pessoas. Só em agosto foram 11 milhões e meio de passageiros, sendo 8 milhões e 900 mil em voos internos. O ministro de Portos e Aeroportos, Tomé Franca, detalha o que significam esses números.
10: E o que esses números mostram para a gente? Que a aviação brasileira está crescendo, que mais gente está viajando de avião e, claro, que precisamos continuar investindo para que esta curva de crescimento continue avançando nos próximos anos.
9: O transporte de cargas acompanhou o ritmo de expansão do setor. Em agosto, foram transportadas 121.500 toneladas de mercadorias. De janeiro a agosto, o transporte aéreo acumulou 922.500 toneladas de cargas. Os dados fazem parte do relatório de demanda da oferta da Agência Nacional de Aviação Civil, ANAC, divulgado todo mês. O levantamento reúne informações sobre a movimentação de passageiros e cargas e sobre a demanda e a oferta dos mercados domésticos e internacional. Reportagem Cleide Lopes.
22: E quem vai viajar de avião nos próximos meses precisa ficar atento às novas regras para casos de atraso, cancelamento ou interrupção de voos.
0: A ANAC, Agência Nacional de Aviação Civil, atualizou as informações que as companhias aéreas devem fornecer aos passageiros.
25: A Agência Nacional de Aviação Civil atualizou as regras para transporte aéreo de passageiros. Com a mudança, o consumidor deverá ser informado já na compra da passagem de que o voo pode sofrer alterações por condições meteorológicas, requisitos de segurança ou outros fatores. Em caso de imprevisto, a empresa deverá comunicar o passageiro por canais digitais, informar a previsão de partida, as opções de reacomodação e como acessar a assistência material. Os direitos à alimentação, hospedagem e transporte continuam valendo. Depois de 2 horas de espera, a companhia deve oferecer alimentação. Se a espera ultrapassar 4 horas e houver necessidade de pernoite, também devem ser oferecidos hospedagem e transporte de ida e volta. Em situações excepcionais, quando a empresa não conseguir fornecer diretamente a assistência,

0: conteúdos publicitários enganosos, abusivos ou fraudulentos.
1: É o que prevê portaria publicada hoje pelo Ministério da Justiça e Segurança Pública, em conjunto com a Secretaria de Comunicação Social da Presidência da República.
0: A portaria estabelece regras para anúncios impulsionados, ou seja, aqueles que são patrocinados e veiculados por redes sociais e outras plataformas que hospedem conteúdo de terceiros.
1: Na prática, as plataformas com mais de 1 milhão de usuários ativos serão obrigadas a manter um repositório público para que a população consiga pesquisar quem pagou pelo anúncio, quanto foi gasto, o público-alvo, o número estimado de destinatários alcançados e outras informações.
0: E os provedores deverão manter essas informações por pelo menos 1 ano após a veiculação.
1: De mulheres pode começar de um jeito que parece inofensivo, uma promessa de emprego, de uma vida melhor ou até de ajuda financeira.
0: Por isso, é importante ficar de olho e desconfiar de situações suspeitas.
1: Hoje, 23 de setembro, é o Dia Internacional contra a Exploração Sexual e o Tráfico de Mulheres e Crianças. Data para reforçar a prevenção e lembrar que qualquer pessoa pode ajudar denunciando.
2: O tráfico humano é um crime que viola os direitos humanos e afeta a dignidade das pessoas, atingindo de forma desproporcional mulheres e meninas, em especial para fins de exploração sexual e trabalho análogo à escravidão. Esse crime tem se tornado uma ameaça global, já que as redes criminosas estão cada vez mais sofisticadas com o uso da internet e ferramentas tecnológicas, estruturas que ultrapassam fronteiras, como explica Anitta Cunha Monteiro, coordenadora-geral de Prevenção à Violência contra as Mulheres do Ministério das Mulheres.
3: Quando chegam naquela situação de total vulnerabilidade, não conseguem sair facilmente para nem perceber que, de fato, estão numa situação que é considerada crime.
2: No último ano, a Unidade Nacional de Enfrentamento do Tráfico Internacional de Pessoas e do Contrabando de Migrantes atuou em mais de 1.100 processos judiciais. 216 pessoas foram denunciadas à Justiça. Desse total, 79 pessoas respondem por tráfico internacional de seres humanos e em casos que envolvem quase 300 vítimas identificadas. A Coordenadora-Geral de Enfrentamento ao Tráfico de Pessoas e Contrabando de Migrantes do Ministério da Justiça e Segurança Pública, Marina Bernardes, faz um alerta para que as pessoas não sejam vítimas.
4: A principal ferramenta é a informação. É receber uma proposta que parece muito boa para ser verdade, que você não tem muita informação ali das condições do trabalho, ou que oferecem pagar tudo, as passagens, hospedagem, buscar, checar as fontes, desconfiar se essas ofertas, se essas promessas vêm, principalmente por redes sociais, que hoje é o principal meio, né?
2: O dia 23 de setembro foi instituído pela Organização das Nações Unidas como o Dia Internacional contra a Exploração Sexual e o Tráfico de Mulheres e Crianças. A porta de entrada para denunciar o crime são os Disque 100 e 180. Com locução de Edinaldo Júnior, reportagem Cleide Lopes.
0: Vítimas de violência passam a contar com um protocolo integrado de atendimento entre as áreas de segurança pública e saúde.
1: A medida, sancionada hoje, vale para mulheres, crianças, adolescentes e pessoas em situação de vulnerabilidade.
0: Pela nova lei, o primeiro atendimento deve ser feito por um profissional de segurança pública, que deve garantir o encaminhamento imediato da vítima para uma unidade pública de saúde e o registro da ocorrência.
1: Os profissionais de saúde e segurança deverão receber treinamento específico e periódico para oferecer um atendimento que evite a chamada revitimização, ou seja, que a pessoa tenha que passar novamente por situações de sofrimento ao relatar o que aconteceu.
0: O protocolo prevê ainda atendimento médico imediato e informações à vítima sobre direitos e acesso a serviços especializados.
1: Para muita gente, a Libras, Língua Brasileira de Sinais, é a principal forma de se comunicar, estudar, trabalhar e ter acesso a serviços e direitos.
0: Por isso, garantir o uso da Libras também é garantir inclusão e autonomia para as pessoas surdas.
1: Atualmente, existem mais de 300 línguas de sinais em todo o mundo, utilizadas por cerca de 70 milhões de pessoas.
0: Hoje é o Dia Internacional das Línguas de Sinais, uma data que reforça a importância de uma comunicação que seja acessível a todos.
5: Você que está acompanhando A Voz do Brasil está entendendo tudo o que eu falo porque compartilhamos o mesmo idioma. Agora imagine uma comunidade inteira que se comunica com a mesma riqueza de detalhes, sentimentos e agilidade, mas usando o olhar, as mãos e as expressões do rosto em vez da voz.

0: Isso é a Libras, a língua brasileira de sinais. Ela é reconhecida por lei e tem uma gramática própria, com regras de frases e estruturas tão complexas quanto o português. Mas você sabia que nem sempre esse tipo de linguagem foi aceita? Quem explica é Neide Lins, que trabalha como intérprete da língua brasileira de sinais aqui na Empresa Brasil de Comunicação.
1: Os surdos, eles foram durante muitos anos obrigados a oralizar, que é a falar mesmo sem estar escutando, né? Inclusive teve o Congresso de Milão em 1880, onde alguns estudiosos se reuniram para discutir a língua de sinais. E nesse congresso foi definido que a sinalização não deveria ser feita, deveria ser feita a oralização. E foi um retrocesso muito grande, né, para a comunidade surda, onde ela foi proibida de sinalizar. Inclusive, em vários casos, era utilizado, inclusive, amarrar as mãos dos surdos para que eles não sinalizassem durante o ensino.
0: Atualmente, existe a Política Nacional de Educação Bilíngue de Surdos, que busca promover a qualificação das redes de ensino em todo o país. O objetivo é garantir o direito de todos, como disse Marisa Dias Lima, coordenadora geral bilíngue da Educação Básica e Educação Superior no Ministério da Educação. Como ela é surda, vamos ouvi-la pela voz da intérprete Luciane Bresciani.
2: Essa política tem como objetivo qualificar e assegurar a oferta e também da educação bilíngue de surdos, garantindo o acesso à educação, pensando também a permanência dos indivíduos numa educação de qualidade.
0: Segundo o Censo Escolar de 2024, há cerca de 60 mil matrículas de surdos na educação básica no país. Eles podem estudar em colégios bilíngues ou inclusivos. Nos bilíngues, os estudantes aprendem Libras como a língua principal. Já nas escolas inclusivas, o professor dá a aula e o intérprete faz a interpretação para o aluno surdo. Foi em uma unidade como essa que Alexandre Mastroianni estudou. Apesar das dificuldades, ele conta que a experiência foi interessante para ter contato com outros alunos. Vamos ouvir a entrevista de Alexandre na voz do repórter Edinaldo Júnior.
3: Lá dentro da escola pública tinham intérpretes e eu percebi que às vezes era complicado, mas era muito bom ter intérprete. Era positivo, mas o problema principal para mim era o professor, porque o professor não dava muita atenção para os alunos com deficiência de forma geral. O professor era direto na fala, fala o tempo todo. Então, quem é ouvinte consegue. E, às vezes, o tradutor não conseguia acompanhar tudo.
0: A Política Nacional de Educação Bilíngue de Surdos prevê também ações de formação inicial e continuada para profissionais da educação, em articulação com as instituições federais de ensino e colaboração entre os entes federados. Reportagem, Márcia Fernandes.
4: Em 2026, o Disque 100 registrou mais de 12 mil violações de direitos humanos contra pessoas com deficiência auditiva e surdez.
5: O Disque 100 oferece atendimento em Libras por videochamada.
4: E para facilitar a perícia médica, o INSS vai garantir a presença de intérpretes de Libras, a língua brasileira de sinais, para pessoas com deficiência auditiva que precisarem desse apoio.
6: Pessoas com deficiência que precisam passar por perícia médica do INSS agora têm direito à participação de intérpretes de língua brasileira de sinais, a Libras, quando esse recurso for necessário para garantir a comunicação. A medida está prevista em portaria do Ministério da Previdência Social, publicada nesta quarta-feira, dia 23 de setembro. O intérprete poderá acompanhar o atendimento presencialmente ou participar por videoconferência e outros recursos tecnológicos. Mesmo quando o segurado e o perito estiverem na mesma agência da Previdência Social, a interpretação poderá ocorrer à distância. De acordo com o INSS, a função do profissional é facilitar a comunicação entre a pessoa com deficiência e o perito, sem substituir a autonomia técnica do médico na avaliação. A recusa injustificada ao recurso, quando necessário, poderá resultar na apuração de responsabilidade administrativa. A nova norma entrou em vigor na data de sua publicação e substitui uma portaria de 2022. Claudimário Carvalho, para a Voz do Brasil.
5: E essas foram as notícias do governo federal.
4: Uma realização da Secretaria de Comunicação Social da Presidência da República.
5: Com produção da Empresa Brasil de Comunicação.
4: Fique agora com o Minuto do TCU. Em seguida, as notícias do Poder Judiciário e do Congresso Nacional. Boa noite.
5: Boa noite para você. Até amanhã.
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11: Supremo decide que mães biológicas ou adotantes terão direito à licença maternidade remunerada.
12: STJ define que homem poderá voltar a conviver com animal de estimação após fim do relacionamento com a ex-companheira.
11: Justiça Eleitoral confirma punição por impulsionamento de propaganda eleitoral.
12: Boa noite, eu sou o Arthur Filho.
11: E eu sou Walter Lima.
12: Supremo Tribunal Federal assegura a todas as mães biológicas ou adotantes licença maternidade remunerada de 120 dias, prorrogável por mais 60, independentemente da natureza do vínculo trabalhista ou funcional.
11: A licença maternidade é um direito trabalhista que assegura às mulheres grávidas ou após o parto, ou ainda após a efetiva adoção, um período de afastamento do trabalho destinado para que elas se dediquem aos cuidados com o recém-nascido, à recuperação pós-parto e à formação e ao fortalecimento dos vínculos familiares com a criança adotada.
12: Homem poderá voltar a conviver com cadela de estimação após fim de relacionamento com ex-companheira.
11: Mas o Superior Tribunal de Justiça, o STJ, afastou a guarda compartilhada do PET. Fátima Uchoa.
13: Ao reformar decisão do Tribunal de Justiça do Distrito Federal que havia determinado a reintegração da posse do animal à tutora, o STJ reconheceu a posse conjunta e a divisão de despesas com o animal durante a relação e mesmo após o fim dela. Apesar de considerar possível estabelecer um sistema de custódia compartilhada do PET entre o ex-casal, o STJ afastou a aplicação da guarda compartilhada por entender que os animais são considerados bens, ainda que de natureza especial, como seres vivos, e, portanto, não poderiam ser enquadrados nas regras do direito de família. O relator foi o desembargador convocado Luiz Carlos Gamboge.
12: Justiça determina a comprovação da origem de cassiterita ligada a garimpo na terra indígena Yanomami, em Roraima.
11: A decisão é fruto da ação ajuizada pelo Ministério Público Federal, Lucas Lopes.
14: Na liminar, a justiça determinou que a empresa White Solder Metalurgia e Mineração Limitada e a Cooperativa de Produtores de Estanho do Brasil deixem de comprar, receber, registrar ou vender cassiterita sem documentos que comprovem a origem legal do minério. Além disso, ambas as empresas deverão apresentar à justiça em até 30 dias uma relação completa das compras do minério realizadas desde 2021. Em caso de descumprimento, será aplicada multa diária de R$ 50 mil para cada ré, além de multa diária de R$ 20 mil por atraso na entrega dos relatórios e periódicos, que deverão ser entregues a cada 3 meses à Justiça e ao MPF.
12: O Tribunal Superior Eleitoral confirmou uma punição por impulsionamento de propaganda eleitoral negativa contra adversários políticos.
11: Nessa terça-feira, os ministros confirmaram decisão do Tribunal Regional Eleitoral do Rio Grande do Norte, que aplicou multa aos candidatos a prefeito e vice-prefeito de São Gonçalo do Amarante, Vitor Struck.
15: A decisão confirma a aplicação da multa de R$10 mil a Jaime Calado Pereira dos Santos e Flávio Henrique de Oliveira, eleitos em 2024, aos cargos de prefeito e vice-prefeito de São Gonçalo do Amarante. Por maioria, o TSE reiterou o entendimento já consolidado da corte de que a propaganda eleitoral negativa na internet é proibida, tanto na pré-campanha quanto no período eleitoral. E que o impulsionamento de conteúdos com caráter negativo em plataformas como Facebook e Instagram gera a aplicação de multa.
12: A Justiça do Trabalho do Pará determinou o fim do assédio eleitoral a terceirizados em Santarém.
11: Eles tinham de apoiar nas próprias redes sociais um candidato a deputado estadual, Samantha Flor.
16: O Ministério Público do Trabalho denunciou uma servidora da Secretaria de Turismo do Pará, responsável pelos terceirizados que atuam no Centro de Convenções Sebastião Tapajós. Segundo o MPT, o apoio ao candidato teria sido associado à manutenção dos empregos. A Justiça do Trabalho do Pará proibiu a prática e a servidora foi afastada. O Estado foi multado em R$10 mil, além de R$5 mil por trabalhador prejudicado.
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12: A você, uma boa noite.
11: Boa noite e até amanhã.
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1: Eu sou o Thiago Medeiros e esses são os destaques de hoje do Jornal do Senado, que começa agora. Senado lança pesquisa sobre violência contra a mulher com deficiência. Comissão analisa a criação de política de incentivos à fabricação de motores. Jaime Bagatto lhe propõe auditoria e audiência pública sobre edital de concessão na BR-364. Boa noite. Uma pesquisa inédita sobre a violência contra a mulher com deficiência foi apresentada na Comissão de Direitos Humanos. Repórter Patrícia Oliveira.
2: Os resultados da pesquisa do Data Senado mostram que 60% das brasileiras com deficiência sofreram alguma agressão antes dos 30 anos. Em 65% dos casos, o agressor é o marido ou companheiro. Quase a metade das mulheres com deficiência estão mais vulneráveis à violência patrimonial. E 39% sofreram violência sexual, seguida de agressões físicas, morais e psicológicas. A senadora Mara Gabrilli, do PSD de São Paulo, apresentou proposta para garantir prioridade para mulheres com deficiência vítimas de violência nas contratações públicas de serviços. A ideia é oferecer mais autonomia para essas mulheres que são muito dependentes do agressor. E 83% delas não denunciam a agressão.
3: A independência econômica, as redes de apoio e relações sociais das mulheres com deficiência ficam gravemente comprometidas. Isso faz com que meninas e mulheres com deficiência estejam expostas a maiores riscos de sofrer violência.
2: A pesquisa também revelou que apenas 31% das vítimas com deficiência buscaram uma delegacia especializada e 19% delas tiveram a medida protetiva descumprida pelo agressor.
1: O projeto que cria a política de incentivo à fabricação de motores pode ser votado na Comissão de Infraestrutura. O objetivo é a substituição de importações e estímulos para o desenvolvimento de tecnologias sustentáveis no país. Repórter César Mendes.
4: A proposta prevê linhas de crédito específicas e condições favoráveis para empresas que fabricam motores e seus componentes. O objetivo é fortalecer a indústria nacional, reduzir a dependência de produtos importados e estimular a inovação tecnológica voltada a motores de veículos elétricos, híbridos e movidos a biocombustíveis. Relator, o senador Laércio Oliveira, do Progressistas de Sergipe, elogiou a previsão de estímulos para a instalação de unidades produtivas em regiões menos industrializadas do país.
5: Merece destaque a preocupação da proposição com o desenvolvimento regional e com a desconcentração econômica.
4: O texto estabelece também ações de capacitação profissional em áreas como engenharia, manufatura avançada e gestão da produção industrial.
1: O edital de concessão na BR-364 pode ser tema de auditoria e audiência pública. São 887 quilômetros entre as cidades de Cuiabá, capital matogrossense, e Vilhena, em Rondônia. Repórter Pedro Pincer.
6: O senador Jaime Bagatoli, do PL de Rondônia, apresentou um requerimento que solicita uma audiência pública para discutir os termos técnicos e regulatórios, além da viabilidade econômico-financeira de um edital de concessão da Rota Agrocentral. O edital, aprovado pela Agência Nacional de Transportes Terrestres no último dia 3, prevê um leilão em 17 de dezembro. A concessão abrange 887 quilômetros de trechos das rodovias entre as cidades de Cuiabá, capital matogrossense, e Vilhena, em Rondônia. O requerimento questiona a proporção entre as tarifas e as melhorias previstas.
7: Uma região tão distante, tão longe dos grandes centros consumidores. Vamos barrar essa concessão. Não podemos deixar que esse custo seja árduo sobre a população do norte do Brasil, sendo uma única rodovia federal saindo de Cuiabá até o Rio Branco do Acre.
6: O senador também apresentou um requerimento que solicita ao Tribunal de Contas da União uma auditoria sobre o processo licitatório do edital de concessão.
1: Uma nova ligação entre Brasil e Paraguai faz parte do caminho que pretende aproximar o centro-oeste brasileiro dos portos do Oceano Pacífico. A ponte entre Porto Murtinho, em Mato Grosso do Sul, e Carmelo Peralta, no Paraguai, agora tem nome oficial. A estrutura integra a Rota Bioceânica, corredor que pretende reduzir tempo e custos no transporte de mercadorias até a Ásia. Repórter Henrique Nascimento.
8: Uma nova ligação entre o Brasil e o Paraguai passa a levar o nome de um dos defensores da integração entre os dois países. A ponte Heitor Miranda dos Santos liga Porto Murtinho, em Mato Grosso do Sul, a Carmelo Peralta, no Paraguai, e integra a Rota Bioceânica. O projeto, que deu origem à lei, foi relatado no Senado por Nelsinho Trade, do PSD de Mato Grosso do Sul. Ele destacou que a Rota Bioceânica pode diminuir a distância percorrida pelas exportações destinadas ao mercado asiático.
9: Você vai economizar 14 dias de viagem, 8 mil quilômetros marítimos a menos, redução de até 40% no frete dos produtos que sairão desses países, Brasil, Paraguai, Argentina e Chile, para ir até o continente asiático.
8: A ponte está em fase final de construção e a previsão é que seja inaugurada até o próximo ano.
1: Nova lei publicada hoje determina que órgãos de saúde e de segurança devem contar com protocolo integrado para atender vítimas de estupro e outras formas de violência física contra mulheres, crianças, adolescentes e pessoas em situação de vulnerabilidade. O texto estabelece regras para o acolhimento, atendimento médico, preservação de provas e realização de perícias, além de medidas para evitar a revitimização quando a vítima é exposta a novo sofrimento ou constrangimento ao buscar ajuda na saúde, polícia ou justiça. O relator do projeto que deu origem à lei foi o senador Jaime Campos, do União de Mato Grosso. Ele argumenta que as regras unificadas contribuem para um atendimento mais humanizado e tornam mais efetivo o dever do Estado de proteger pessoas em situação de vulnerabilidade.
10: A integração entre os diversos órgãos envolvidos favorece maior celeridade e eficiência na atuação estatal, com reflexos positivos na prevenção da impunidade e na proteção das vítimas.
1: Também foi publicada no Diário Oficial da União a lei que concede o título de capital nacional do basquete ao município de Franca, em São Paulo. A proposta que originou a lei foi relatada pelo senador astronauta Marcos Pontes, do PL de São Paulo. Ele observou que Franca é reconhecida pela relação histórica com o basquete desde a década de 1940, quando a modalidade passou a fazer parte da identidade local. O parlamentar acrescentou ainda que o basquete não se limita apenas ao esporte, mas mobiliza a cultura, a economia e até a geração de empregos locais.
11: Mais do que tradição esportiva, o basquete de Franca configura verdadeiro patrimônio cultural e econômico. O esporte mobiliza escolas, projetos nacionais, categorias de base, academias, estabelecimentos de comércio, gerando empregos diretos e indiretos e fomentando o turismo esportivo.
12: Eleições 2026.
1: Eleitor que não puder votar no dia da eleição pode justificar a ausência para evitar punições da Justiça Eleitoral. Essa justificativa pode ser feita presencialmente ou pelo celular no aplicativo e-título. Repórter Márcio Maturana.
13: Como muitos brasileiros, a militar do Exército Andréia Pereira Cerdeira não vai estar perto da sua sessão eleitoral no dia 4 de outubro. Isso já aconteceu outras vezes, mas neste ano Andréia acredita que vai ser mais simples justificar a ausência.
14: Nas vezes anteriores eu tive que ir até uma sessão para fazer a justificativa, mas agora está um pouquinho mais fácil, a gente consegue fazer isso pelo aplicativo, então evita que a gente tenha que se locomover, né, sair no dia da eleição, procurar um lugar que possa fazer a justificativa.
13: Quem preferir justificar presencialmente pode levar um documento com foto até uma mesa receptora de justificativa em locais divulgados pelos cartórios eleitorais. A punição por faltar e não justificar é multa de até R$ 3,51. Enquanto ela não for paga, o cidadão fica impedido de emitir passaporte, carteira de identidade e inscrever-se em concurso público.
1: Música. Com trabalhos técnicos de Eliseu Caires, o Jornal do Senado fica por aqui. Acompanhe agora as notícias da Câmara dos Deputados. Boa noite.
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15: Câmara analisa obrigatoriedade de telhados verdes em edifícios públicos.
16: Projeto prevê punição para criminoso que expulsar morador de sua casa.
15: Comissão de Educação aprova proposta que visa reduzir a evasão escolar.
16: Boa noite. Avança na Câmara o projeto de lei que cria uma política nacional de combate à evasão escolar. A reportagem é de Maria Neves.
17: A Comissão de Educação da Câmara dos Deputados aprovou o projeto que institui a Política Nacional de Educação e Combate à Evasão Escolar. Como explica o autor, deputado Amon Mandel, do Republicanos do Amazonas, o objetivo da política é garantir a permanência dos estudantes no ensino básico por meio de ações integradas da União, dos estados e dos municípios. A proposta determina que o Ministério da Educação será responsável por coordenar a política e deverá criar mecanismos para identificar o risco de evasão e abandono escolar. Dentre os principais fatores que contribuem para a evasão, cita frequência irregular à escola, histórico de repetência e situação de vulnerabilidade social. De acordo com o relator na Comissão de Educação, deputado Tarcísio Mota, do PSOL do Rio de Janeiro, essas medidas são importantes principalmente para as populações mais vulneráveis.
18: A gente tem, infelizmente, ainda muitas crianças e jovens que estão fora da escola ou estão fora da idade correta na escola. Portanto, a criação de um programa nacional de enfrentamento à evasão escolar é decisivo. Que o governo da União preste assistência técnica e financeira, estabeleça diretrizes, regras, acompanhamento e monitoramento. A gente espera que, dessa forma, as famílias brasileiras tenham condições de que as crianças, jovens e adultos estejam na escola.
17: Ainda de acordo com o projeto, sempre que identificar algum risco de abandono escolar, o sistema de ensino deverá promover a busca ativa do aluno. Esse trabalho poderá ser feito em parceria com conselhos tutelares e a rede de assistência social e deverá incluir visitas domiciliares e notificação dos responsáveis em até 5 dias úteis depois da identificação da ausência prolongada do estudante da sala de aula. A proposta prevê também que, sempre que detectado risco de evasão, a instituição deve adotar um plano individualizado de atendimento ao aluno. O apoio deverá contar com ações como atendimento pedagógico suplementar, reforço escolar e encaminhamento a programas de transferência de renda e proteção social. O projeto estabelece ainda que a União deverá prestar assistência técnica e financeira a estados e municípios. Para isso, terá de priorizar aqueles com maiores índices de evasão e repetência, menor índice de desenvolvimento da educação básica, populações em situação de vulnerabilidade social e localização em regiões remotas, especialmente no Norte e no Nordeste. A proposta que institui a Política Nacional de Educação e Combate à Evasão Escolar ainda será analisada pelas Comissões de Finanças e Tributação e de Constituição e Justiça. Se aprovada nas duas, poderá seguir para análise do Senado. Da Rádio Câmara de Brasília, Maria Neves.
12: Educação.
15: Projeto de Júnior Mano, do PSB do Ceará, cria um programa com condições excepcionais de renegociação de débitos do FIES. Segundo o deputado, o objetivo é permitir que estudantes com contratos firmados entre 2012 e 2017 possam também renegociar suas dívidas.
16: A proposta de Júnior Mano prevê descontos de até 100% sobre encargos, abatimentos para pagamentos à vista, parcelamento em até 180 vezes e a suspensão temporária horária de cobranças judiciais. O texto estabelece ainda reduções adicionais para profissionais da educação, saúde, segurança e assistência social.
12: Cultura.
15: A instituição de regras de transparência para o financiamento público de eventos e shows é o objetivo de projeto de Miguel Ângelo, do PT de Minas Gerais. Pela proposta, a contratação de artistas exigiria detalhamento dos valores e comprovação de que o gasto não vai prejudicar áreas essenciais como saúde e educação.
16: Miguel Ângelo esclarece que o texto não estabelece teto de gastos ou interferência na escolha das atrações, focando apenas na prestação de contas. A medida obrigaria também a divulgação detalhada de cachês, custos logísticos e fontes de custeio nos portais oficiais de transparência.
12: Direitos humanos.
15: A Câmara aprovou um projeto que proíbe condomínios de multar pessoas com deficiência por perturbação de sossego. A repórter Paula Bittar explica quando a medida se aplica.
19: A Comissão de Constituição e Justiça da Câmara aprovou um projeto que proíbe condomínios de aplicar multa por perturbação do sossego a pessoas com deficiência. A medida é válida apenas para os casos de comportamentos relacionados diretamente à deficiência da pessoa. O texto insere no Estatuto da Pessoa com Deficiência o dever dos condomínios de garantir o tratamento compatível à deficiência do morador, bem como de promover o equilíbrio entre o direito à moradia e a harmonia coletiva. A proposta que proíbe condomínios de aplicar multa por perturbação do sossego a pessoas com deficiência segue agora para o Senado Federal. Da Rádio Câmara, de Brasília, Paula Bittar.
16: Proposta que estabelece recursos mínimos para o Sistema Único de Assistência Social contou com voto favorável de Tiririca, do PSD de São Paulo. O projeto vincula parte da receita corrente líquida da União, dos Estados, do Distrito Federal e dos municípios ao financiamento do SUAS.
15: Pelo texto aprovado na Câmara com o apoio de Tiririca, o percentual mínimo começa em 0,3% no primeiro ano após a publicação e chega a 1% no quarto ano de implementação. A medida busca dar continuidade ao financiamento dos serviços de proteção social.
12: Segurança Pública.
16: Projeto em debate na Câmara quer a punição para criminosos que expulsam moradores de suas casas. A repórter Mônica Tati explica.
20: Proposta em debate na Câmara dos Deputados quer transformar em crime a prática de expulsar moradores de suas residências mediante violência. O projeto também prevê punições para quem coagir moradores a colaborar com atividades criminosas, impor cobranças ilegais a comerciantes ou famílias, ou utilizar o monitoramento eletrônico clandestino. Segundo o autor, deputado Capitão Alden, do PL da Bahia, o objetivo é impedir que facções criminosas ou grupos armados dominem grandes áreas através do terror e da violência contra moradores e comerciantes. O Código Penal já prevê os crimes de ameaça, constrangimento ilegal e esbulho possessório, mas nenhum desses dispositivos reflete a gravidade da expulsão de moradores, segundo o capitão Alden.
21: Famílias inteiras são expulsas de suas próprias casas sob ameaça de morte, muitas vezes porque se recusaram a colaborar com criminosos, porque possuem parentes policiais ou porque estes parentes pertencem a uma outra facção rival, ou simplesmente porque o tráfico decidiu tomar aquele imóvel. Na prática, essas organizações criminosas passaram a exercer um poder paralelo, dominando territórios, confiscando imóveis e impondo regras pela força.
20: Pelo projeto, o crime de expulsão de moradores por meio de violência, grave ameaça ou intimidação praticada por organizações criminosas será punido com reclusão de 8 a 12 anos e multa. Será enquadrado no mesmo crime quem pichar ou sinalizar imóvel com ordens de desocupação, participar de ordens de expulsão, destruir ou invadir imóveis para coagir moradores a sair, obrigar pessoas a praticar atos ilícitos, exigir o pagamento de taxas de moradores ou comerciantes e instalar e operar clandestinamente sistemas de vigilância eletrônica. A pena poderá ser aumentada em um terço se a vítima for pessoa idosa, criança, pessoa com deficiência ou mulher chefe de família. O projeto também agrava a punição de pichações que transmitam mensagens relacionadas a crimes, exaltação de organizações criminosas, racismo, preconceito ou incitação ao consumo de drogas. Nesse caso, a pena passa a ser de 12 meses a 2 anos de detenção e multa. A proposta, que criminaliza a expulsão de moradores e comerciantes de suas propriedades mediante o uso de violência, já foi aprovada pela Comissão de Segurança Pública e Combate ao Crime Organizado e deve ser votada por mais 3 comissões antes de seguir para o plenário da Câmara. Da Rádio Câmara de Brasília, Mônica Tati.
15: Olival Marques, do Podemos do Pará, é favorável à proposta de emenda à Constituição que integra União, Estados, Distrito Federal e municípios em ações de segurança. A proposta inclui a coordenação do Sistema Único de Segurança Pública, mantendo as competências dos entes federativos.
16: A PEC também amplia a atuação da Polícia Rodoviária Federal para o policiamento de rodovias, ferrovias e hidrovias federais. O texto, que tem apoio de Olival Marques, prevê ainda que a corporação auxilie forças estaduais a pedido dos governadores, além de atuar em situações de calamidade ou desastre.
15: Delegado Fábio Costa, do PP de Alagoas, defende a aprovação de projeto que determina que bens usados na prática de atividades ilegais e apreendidos pelo Estado passem para o poder público. A medida alcança, por exemplo, bens empregados no tráfico de drogas e no desmatamento.
16: Delegado Fábio Costa avalia que a medida pode desestimular práticas ilícitas ao atingir o patrimônio do criminoso. Relator da matéria na Comissão de Segurança Pública, o parlamentar aponta que os bens poderão ser usados na fiscalização de infrações que motivaram a apreensão.
15: Projeto de Vicentinho Júnior, do PSDB do Tocantins, torna obrigatório o uso de tornozeleira eletrônica por agressores que descumprirem medidas protetivas da Lei Maria da Penha. A proposta fixa um perímetro de 500 metros para o disparo do alarme.
16: De acordo com Vicentinho Júnior, a monitoração eletrônica deixa de ser facultativa e passa a ser exigida em caso de reincidência. Para o deputado, a medida garante tempo para que a mulher possa reagir e buscar proteção, além de acionar os órgãos de segurança.
12: Desenvolvimento Regional.
15: Silas Câmara, do Republicanos do Amazonas, votou a favor do projeto que cria regras para resolver disputas territoriais entre municípios vizinhos. A mudança dos limites dependerá de estudo de viabilidade e de consulta à população por meio de plebiscito.
16: O texto apoiado por Silas Câmara permite que parte do território de um município seja incorporada a outro, sem a criação de uma cidade. A proposta busca facilitar a definição dos limites municipais para evitar problemas na prestação de serviços públicos às populações das áreas envolvidas.
12: Economia.
15: O empreendedorismo feminino tem uma frente parlamentar que defende seus interesses no Congresso. A repórter Silvia Munhato traz mais informações sobre as principais medidas defendidas pelo colegiado.
0: A Frente Parlamentar pela Mulher Empreendedora lançou o Pacto pelo Empreendedorismo Feminino com o objetivo de obter o apoio do Estado e da sociedade para as políticas públicas voltadas para o setor, ou seja, ultrapassar a barreira dos governos, tornando as políticas permanentes. É o que explicou a coordenadora da Frente, a deputada Anne Ortiz, do PP do Rio Grande do Sul, em entrevista ao programa Painel Eletrônico da Rádio Câmara. A frente busca a aprovação do projeto que atualiza o teto dos microempreendedores individuais, MEI. O governo quer aumentar o máximo de faturamento anual para que uma empresa possa ser MEI de R$ 81 mil para R$ 110 mil em 2027 e R$ 140 mil em 2028. A correção evita que a empresa perca os benefícios de enquadramento como MEI, caso seu faturamento aumente. Outro projeto importante para a frente é o Marco do Empreendedorismo Feminino, que, segundo a deputada Anne Ortiz, quer facilitar o acesso ao crédito para o público feminino.
3: Esse marco que nós estamos construindo é para que as mulheres tenham mais acesso ao crédito e a capital, até porque, inclusive, as mulheres hoje não conseguem ter tanto acesso ao crédito. O Sebrae também faz uma parceria muito grande com a gente, nos trouxe esses números, que muitas vezes não conseguem ter recurso, né, para buscar esse capital, não conseguem ter fiador, não conseguem cumprir com as exigências, mesmo que o público feminino seja muito melhor pagador, né?
0: A deputada afirmou ainda que é preciso ter políticas diferenciadas para as nanoempreendedoras, que têm rendimento até a metade do MEI, cerca de R$ 40 mil por ano. Neste caso, seriam importantes ações que visassem a sobrevivência das empresas, como atividade de educação financeira. Da Rádio Câmara de Brasília, Silvia Minhato.
16: Grace Elias, do PL de Minas Gerais, apresentou o projeto que institui uma política de fomento, incentivo e promoção do empreendedorismo feminino. A proposta estabelece eixos para incentivar negócios com foco no aumento da autonomia econômica, no acesso a capacitações e na inovação.
15: O texto de Grace Elias prevê prioridade de atendimento para empreendedoras em situação de vulnerabilidade social. Na avaliação da deputada, a medida busca reduzir barreiras históricas no ambiente de negócios e impulsionar a geração de renda para as mulheres.
16: A Jota Albuquerque, do PP do Ceará, é favorável à adesão do Brasil à Convenção Internacional de Hong Kong para a reciclagem segura de navios. Ele explica que o acordo estabelece normas para o desmonte sustentável de embarcações, assegurando a proteção ambiental e a salvaguarda dos trabalhadores.
15: A Jota Albuquerque acredita que a medida vai atrair investimentos para a criação de estaleiros verdes na costa brasileira e qualifica o país para disputar o mercado global de reciclagem naval. Para ele, o alinhamento às diretrizes da Organização Marítima Internacional gera empregos e fortalece o setor portuário nacional.
12: Agricultura.
16: Marcelo Álvaro Antônio, do PL de Minas Gerais, sugere a criação do programa de apoio à logística do apicultor e do meliponicultor. O deputado defende incentivos fiscais para a compra de veículos utilitários novos de fabricação nacional para o setor.
15: Marcelo Álvaro Antônio defende a alíquota zero de IPI e redução de 40% no PIS/COFINS para produtores rurais cadastrados. O deputado alega que o acesso a veículos adequados é um dos principais gargalos enfrentados por pequenos apicultores e pela agricultura familiar.
12: Meio ambiente.
16: A Câmara analisa a obrigatoriedade de telhados verdes em novos edifícios públicos. O repórter José Carlos Oliveira nos conta como está o debate sobre a proposta.
2: A Câmara dos Deputados analisa o projeto de lei que obriga a instalação dos chamados telhados verdes em novos edifícios públicos e em novos empreendimentos residenciais construídos com recursos públicos. Também prevê incentivos fiscais e de crédito para a adoção voluntária dessa medida pela iniciativa privada. Na prática, os telhados verdes são uma cobertura de substrato e vegetação instalada no topo dos prédios. Autor da proposta, o deputado Fred Linhares, do Republicanos do Distrito Federal, destaca a vantagem dessa técnica para enfrentar, pelo menos localmente, os efeitos do aumento da temperatura do planeta em tempos de mudanças climáticas.
5: Existem estudos que demonstram benefício aí dos telhados verdes no conforto térmico das edificações e também na retenção de água da chuva. E é importante deixar claro que o telhado verde sozinho não vai resolver o problema das enchentes ou do calor nas cidades, mas é uma ferramenta importante para tornar nossas construções e nossas cidades mais preparadas para os problemas que o Brasil já enfrenta hoje. Se o clima está mudando, a forma como a gente constrói também precisa evoluir.
2: No caso dos prédios públicos, o projeto de lei deixa claro que a obrigatoriedade só poderá ser dispensada com a apresentação de parecer técnico assinado por engenheiro, arquiteto ou urbanista que ateste a impossibilidade de instalação das coberturas vegetadas. O texto foi aprovado na Comissão de Meio Ambiente, onde a relatora, a deputada Duda Salaber, do PSOL de Minas Gerais, ressaltou que os telhados verdes funcionam como uma espécie de colchão térmico. Ela citou estudos que constataram queda média de 4 graus Celsius nos picos de temperatura durante o dia, quando essas coberturas vegetadas eram comparadas com os tetos convencionais. A proposta de obrigatoriedade de telhados verdes em novos edifícios públicos e de incentivos para a adoção da medida nos prédios particulares ainda vai passar pela análise das comissões de desenvolvimento urbano, de finanças e tributação e de Constituição e Justiça. Da Rádio Câmara de Brasília, José Carlos Oliveira.
12: Últimas notícias.
15: O jornal Câmara dos Deputados, que foi gravado hoje em Minas Gerais, nos estúdios da Rede Câmara Sete Lagoas, dentro do projeto O Brasil na Voz, vai ao ar na próxima sexta, dia 25.
16: E na sexta-feira, a equipe do Jornal Câmara dos Deputados estará em Vitória da Conquista, na Bahia, para mais uma gravação itinerante da Voz do Brasil.
15: Lado a lado, um âncora da Rádio Câmara de Brasília e um âncora da emissora local vão apresentar as notícias relacionadas à Câmara dos Deputados. O programa gravado em Vitória da Conquista vai ao ar na segunda-feira, dia 28.
16: Termina agora o Jornal Câmara dos Deputados, produzido pela Rádio Câmara, com trabalhos técnicos de Wellington Teles e apresentação de Val Monteiro e Luciana Vieira. Uma boa noite para você.
15: A Voz do Brasil está de volta amanhã. Boa noite.
4: 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Boa noite.

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1: 20 horas. 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
3: Olá, eu sou Pablo Nogueira, jornalista da Assessoria de Comunicação e Imprensa da Unesp. Este é o novo episódio do podcast Prato do Dia. E desta vez vamos começar com um pouco de poesia. Conta-me, ó musa, do homem de muitos caminhos que tanto vagou depois de destruir a sagrada cidade de Troia. De muitos homens viu as cidades e conheceu os pensamentos, e muitos sofrimentos padeceu no mar em seu coração, lutando por sua vida e pelo regresso de seus companheiros. Caros ouvintes, vocês ouviram o trecho inicial de uma das mais antigas obras literárias do Ocidente, ou talvez da mais antiga. Essa é uma tradução do primeiro canto da Odisseia, obra que narra as aventuras do rei Ulisses, ou Odisseu, e que foi escrita há mais de 25 séculos. E a Odisseia é o tema desta edição do Prato do Dia. Este ano, a Odisseia pulou das estantes empoeiradas para as telas de cinema, laptops e celulares do mundo inteiro. O sucesso avassalador do filme Odisseia, do diretor inglês Christopher Nolan, colocou o planeta para conversar sobre a Guerra de Troia, o gigante Cíclope, o Cavalo de Madeira e a esperteza de Odisseu. A obra despertou tanto críticas quanto elogios, demonstrando sua capacidade de continuar instigando as plateias. Para conversar sobre a Odisseia, o livro, não apenas o filme, tenho aqui ao meu lado o meu colega Denis Mauês, da CI, e estamos recebendo o professor Emerson Cerdas. Emerson Cerdas é professor assistente de Língua e Literatura Grega Antiga na Unesp Araraquara, no Departamento de Linguística, Literaturas e Letras Clássicas. É autor dos livros A Ciropedia de Xenofonte, um romance de formação na Antiguidade, e A História segundo Xenofonte, Historiografia e Usos do Passado, a partir de sua tese de doutorado, Introdução à Literatura Grega, de Homero ao Romance Antigo. Então, começar essa edição dando boas-vindas a você, professor Emerson.
4: Boa tarde, Pablo, Daniel. Muito obrigado pelo convite. É sempre muito legal poder falar da Odisseia, né, da Ilíada, do Homero, de coisas clássicas, em um ambiente um pouco diferente, né, um pouco mais amplo, sem estar preso nas amarras da academia, ter um pouco mais de liberdade de conversar com vocês.
5: Boa tarde, pessoal.
3: Professor, então, graças aí ao talento desse diretor, né, do Christopher Nolan, o planeta inteiro voltou a falar dessas personagens, né, que incluem, né, o gigante de um olho só, as sereias, os deuses e deusas, né? E na sua opinião, por que, que essas narrativas, né, que são tão antigas, né, no nosso imaginário, estão sendo redescobertas assim com tanta força? Quer dizer, o que esse filme tem que ele está conseguindo trazer isso de volta para as conversas?
4: Olha, Pablo, assim, é o que eu penso, né? Eu entendo que numa perspectiva de quem às vezes não acompanha tanto essas questões, pode parecer que essas histórias estavam mais escondidas do que elas de fato estão, porque elas estão sendo retomadas continuamente, né? Percy Jackson, por exemplo, né, faz essa retoma mitos, desenhos, HQs, os filmes de super-herói, de algum modo, essas histórias estão sempre presentes de algum modo. E eu acho que o que traz essa continuidade dessas narrativas míticas, e especialmente do Homero, é porque elas conseguem ter um aspecto que mexe com a gente de um modo como ser humano, né? Eu penso que muitas vezes o primeiro contato fantástico nos atrai nessas histórias. Mas quando a gente consegue perceber, de algum modo a gente é tocado por aquilo que é humano que está por trás de um Polifemo, de uma Circe, de uma sereia. Isso faz com que essas obras nunca morram, porque o ser humano, com suas preocupações eternas, né, ele consegue se identificar de algum modo com esses personagens, né? Porque no fundo qualquer história da Odisseia, né, um homem querendo voltar para casa, tá com a sua família, Isso eu posso sentir, né, no dia a dia, indo para o trabalho, querendo voltar da casa sem ter os perigos de uma cidade grande. É de uma mulher que não sabe se o marido volta, de um filho que não, do pai, sabe? Então, eu acho que essas histórias, no fundo, elas falam por trás dessa roupagem fantástica e sonhadora de uma coisa muito mais simples, né? Que é o coração humano.
5: Certo. Mas essa narrativa fantástica, de alguma forma, professor, o senhor acha que ela contribui para essa permanência dessa obra? Quer dizer, ao falar de temas que são corriqueiros do dia a dia das pessoas, mas de uma forma fantástica, isso contribui?
4: Eu acho que contribui, mas ela não seria... ela não permaneceria só por isso.
5: Tá.
4: Né? A gente tem uma série de outras histórias na mitologia mundial que tem histórias muito mais legais, às vezes, do que a do Odisseia, Gilgamesh, né? Mitos chineses, mitos de povos aborígenes que a gente não conhece, devem ser legais para caramba também, fantásticos, bonitos, mas eu acho que a questão é que a literatura do Homero, ele cata essas histórias e cria uma coisa a mais, que é isso que a gente chama de literatura, né? Que essa capacidade de comunicar para além do fantástico ou do legal, né? do aspecto do que chama atenção a primeira vez, né? O Polifemo, ele chama atenção a primeira vez, mas depois que você já conhece essa história, você começa a perceber as outras camadas que ele tem, né? Então, eu até brinquei assim, ontem eu tava, esses dias eu tava conversando com alguns colegas, né, que a primeira vez que eu li a Odisseia, né, foi uma versão infanto-juvenil, que eu tava na quinta série, professora na escola pública, ela passou alguns livros adaptados de clássicos da literatura. E para mim, o Polifemo sempre foi muito cômico, a cena do Polifemo. Porque envolve a trapaça do Odisseu, ele, né, na Odisseia, né, ele tem a história do ninguém, daquela piadinha, né, eu sou o ninguém, tem a questão da bebedeira do Polifemo. E quando eu vejo no Nolan, ele percebeu algo que eu nunca levei tão... Eu nunca vi ali aquilo com uma coisa tão terrível como no filme, né? Então, veja, por trás desse monstro, disso, você tem múltiplas camadas que você pode trabalhar. Então, assim, eu entendo que o fantástico, ele é um elemento que é muito convidativo, né, para um telespectador, para um leitor. Mas a obra, ela não permaneceria se ela parasse nisso, né? Se fosse só uma história... interessante, né? Não, ela tem um a mais, né? Por isso que eu acho que é um pouco dessas duas coisas. A própria Ilíada, ela não tem tanto elemento fantástico, né? Embora tenha a presença dos deuses na narrativa, você não tem monstros, você não tem esse tipo de elemento. Você tem uma situação de guerra, né? Uma coisa muito mais concreta, realista. E ela mantém essa presença, né? Tanto quanto a Odisseia.
3: Você mencionou a Ilíada, né? Então eu vou aproveitar para lembrar contar para quem estiver ouvindo, né, que na verdade existem duas obras, né, desses, já, talvez possa chamar o mesmo ciclo, né, que é Odisseia e que é a Ilíada, né, a Ilíada narra, e é onde aparece pela primeira vez o personagem do Odisseu, né, e narra a destruição de uma cidade chamada Ilion, né, por isso Ilíada, né, ou também Troia, né, que é chamada pelos dois nomes, né. E aí entra uma coisa que eu acho muito interessante, porque a Ilíada, né, embora seja um texto assim, né, com deuses, né, permeado por deuses e tal, ela foi lida também de uma forma literal, né, quer dizer, a ponto de que se diz que se encontrou o sítio da cidade onde ficava a Ilíada, né, no século XIX, né, existe uma ocupação ali, né, da época do bronze e tal, num lugar na Turquia que se diz era ali que ficava a Troia da história. Quer dizer, então, se me perguntar, é história ou é mito? Né? O que, que se sabe, então, sobre a Guerra de Troia, né? De onde vai se originar a Odisseia, né? Que é o retorno dele de Troia para casa, né? O que se sabe sobre esses textos? Eles têm alguma base histórica?
4: Essa é uma questão, né, daquelas que a gente usava de uma máquina do tempo para ter certeza absoluta, né? O que acontece, Paulo, é assim, Esse, o arqueólogo que encontrou nessa cidade, arqueólogo, nem sei se ele era arqueólogo como a gente tem de hoje, ele era um entusiasta, né, da Odisseia. Ele, eu lembro que eu li um romance histórico, eu não lembro o nome do livro, que contava um pouco essa história dele, né, mas um cara extremamente apaixonado, é Schliemann, né, ele apaixonado por cultura grega, e fala que ele pôs na cabeça que ali existia Troia, e ele foi seguindo os registros do que o Homero falava na Ilíada. Então, por causa de noções de cidade perto, vento, geografia, ele encasquetou que era lá e descobriu uma cidade lá. A partir de então, assumiu-se que aquele Hissarlik pode ter sido a cidade de Troia. Só que nessas escavações, né, que já estão lá, sei lá, 200 anos, o pessoal escavando, descobriu-se que, na verdade, tem uma série de cidades sobrepostas, né? Então, se não me engano, são 9 Troias, né? 9 cidades que, por algum motivo ali, foi muito destruído, seja por guerras, seja por terremotos. Então, a gente sabe que ali tinha uma cidade. Era Troia, como falava o Homero? Não dá para saber. Por exemplo, o Homero fala dos grandes muralhas de Troia. Alguns muros que foram encontrados não levaria 10 anos para serem invadidos, sabe? Então, você tem alguma coisa histórica, talvez tenha, porque eram os povos muito a Idade do Bronze ali, né, que o pessoal... Que é um negócio que eu achei meio engraçado do filme, tá? Vocês me desculpem falar, mas me lembrou um pouco uma cena do Monty Python, sabe? Na Idade Média, falando de democracia.
6: Muito referência, né? Cara, período histórico, né?
4: Já tem alguém contando o que vai acontecer depois. Era uma sociedade que vivia muito do comércio e também de guerras, né? Então, é provável que tenha tido guerras com essa cidade que vivia ali, com outras, com aquela região. Eu acho que é difícil a gente pensar numa guerra naquele período que durasse 10 anos que eles ficassem lá, né? Porque guerra, imagina, 10 anos de mantimentos, como que você mantém isso, né? Como que fica a frota numa situação dessa? O mesmo motivo que o Homero narra. Mas talvez tenha tido um fundo histórico. Talvez tenha tido algum rei que chamasse Aquiles, que chamasse Odisseu. Que justamente até pela própria destruição, eu penso, dessa sociedade de bronze, né, por essa invasão dórica que vem depois da Idade de Ferro, deve ter aumentado ainda mais o tamanho deles, porque você está num período meio que a gente conhece pouco, né, desses 4 séculos que separam o século XII, onde a história teria passado, e o século do Homero, meio de decadência de uma cultura, né, que... deve olhar para o seu passado de um jeito muito grandioso, heróico, né? Como os grandes feitos dos meus antepassados. E acho que essas histórias foram aumentando com o tempo. Pode ser que tenha algum vestígio histórico, né? Mas ele seria mais nessa ordem, né? De uma guerra contra aquelas cidades. E isso foi permanecendo na memória popular, né? Pode esquecer, né? É um período sem registros, né? Escritas rudimentares, que tinham linear B, até chegar no grego do século VIII, quando o Homero, ele aparece num período meio de final de uma

0: precisar por conta dessas tecnologias, a facilidade que a gente tem de pesquisar. Algo que o pessoal, a gente que é um pouco mais velho, consegue ter mantém ainda, né? Porque a gente teve uma formação ainda livresca, né? Uma formação... a gente pegou as duas gerações, né? Então, o Homero fica nesse ponto e essa tradição, essas lendas, né? Estavam ali, né? 400 anos, 4 séculos, né? Sendo contadas. E pode ser que tenha tido algum fato. Mas mesmo na antiguidade, às vezes tinha... embora alguns não tivessem dúvidas, como no Heródoto, né? O historiador fala, como a guerra como um fato, ele não acredita que é como o Homero narrou. Ele pensa, né? Como uma épica, né? É poesia. Tem um fundo histórico, o Tucídides, na verdade. Tem um fundo histórico aqui que eu posso entender minha sociedade antiga, as noções de divisão da sociedade grega, mas é questão, a guerra foi por economia, a guerra foi, sabe? Então ele olha aquilo como uma possibilidade de entender como fonte histórica, mas não levar tão a pé da letra todos os elementos dessa narrativa como história.
1: Professor, até aproveitando isso que o senhor falou, eu queria falar um pouco a partir dessa origem oral, né, dessas histórias. Queria que o senhor falasse um pouco sobre esse processo de escrita, porque alguns historiadores falam, inclusive, que o Homero, na verdade, seria um coletivo de escritores, não existiria o Homero, um único escritor, né? Queria que o senhor falasse um pouco sobre isso. Você concorda com isso, com essa possibilidade de um coletivo de autores ou não?
0: Essa também é outra das questões, né? Só que é bem nebuloso esse universo, né? O que acontece, assim, essa tradição oral, ela é construída por meio de técnicas de composição que exigem muito da memória. É parecido, tá bem parecido, assim, num nível muito superficial, com algo como um repentista, né? Que você joga um tema, ele parece que ele está improvisando ali na hora, mas na verdade ele está usando várias... Se você assistiu a mesma apresentação do cara várias vezes, você vai ver que ele repete as mesmas piadinhas. Por quê? Tem uma estrutura pronta. Essa poesia oral, ela era feita mais ou menos assim. Então, esses aedos, né, esses cantores, eles iam de cidade em cidade, ou estavam ali fazendo apresentações, tinha algum tema que envolvia essa história, né, ele cantava, recitava cantando esses poemas, mas ele improvisava ali na hora. E ele, para fazer isso, ele fazia uso de técnicas orais, como epítetos. Então, toda hora aparece, né, Aquiles de pés velozes, Odisseu astucioso, porque é uma marca métrica, está pronto, né? Então, para quem está fazendo uma poesia, eu não preciso pensar como vou acabar esse metro, porque eu uso essa forma fixa. Então, para reparar, aqui a tradução vai depender, se a tradução manter, mas geralmente eles mantêm. Os epítetos aparecem sempre no final do verso. Por quê? Porque é um jeito de encaixar. É um jeito de terminar a musicalidade do verso. Frases prontas, técnicas de cenas típicas, né, que são repetidas. Então, toda vez que o sol nasce, quando chega a aurora de dedos roses, toda vez. Eu não preciso inventar uma forma nova de falar que o dia nasceu. Repito mesmo. Quando o personagem morre, a alma atravessou a barreira dos dentes. Toda vez o mesmo verso, porque ele já está pronto. Isso faz com que o texto traga muitas... Porque não foi o Homero que inventou essas fórmulas. Alguém inventou. Alguém inventou. Que pode ter 400 anos, 300 anos, 200 anos. Então, o que acontece é que na Ilíada e Odisseia, você tem vários elementos culturais de várias épocas, inclusive do período do Homero. É uma mistura. E a própria língua do Homero não é uma língua que alguém já falou na vida. Por quê? Ela traz elementos das outras regiões da Grécia. Porque pode ter sido um aedo da Eólia, um aedo da Jônia, um aedo de... E é isso, cria um negócio que você pensa, é impossível uma pessoa só fazer. Porque traz elementos que seria impossível ter um falante só conhecesse todas as variações ali, mas ele sabe o decor. Causa essa impressão, porque você tem vários elementos históricos, sociais de várias épocas e linguísticos também. Mas, na minha opinião, eu acho que dificilmente um trabalho coletivo teria feito algo com tanta unidade como tem essa obra. Porque a gente percebe que coisas acontecem no. É muito encaixado.

0: fechado a história, sabe? Difícil explicar assim, mas é... Parece que tinha mentalmente uma ideia muito clara de como organizar essas narrativas, que me parece difícil assim, pensar numa composição completa. Mas talvez o que a gente chama de Homero tenha sido produto de uma estrutura que foi aqui outro acrescentado um pouco, aqui outro por outro Aedo. Não dá para saber que se é uma mão só depois, né? Porque até chegar no texto escrito demorou também mais um pouco. Então, eu penso que pela qualidade literária, eu acho difícil ter sido um trabalho tão dividido, porque não tem, não sei, tem essa questão da unidade. Agora, o Homero existe...
1: Teve um editor, né, professor?
0: É, pois é, parece isso, porque, por exemplo, na Odisseia, você tem essa questão do Orestes e do Agamemnon, né, que servem como subtexto importante pro Odisseu, né, porque o Odisseu chega em Ítaca, meio disfarçado como mendigo, porque ele conhece a história do Agamemnon. Então ele tem receia que possa acontecer o mesmo com ele. No filme acho que não ficou muito claro isso, mas na Odisseia, a Atena chega pro Telêmaco e fala, olha, vai lá para Esparta, né, para você, mas compara ele com o Orestes, né, querendo dizer, tipo, o Orestes fez alguma coisa, você tem que fazer alguma coisa também. E isso volta o tempo inteiro na narrativa. As coisas não são ditas e depois elas desaparecem do universo porque não teve uma organização muito clara. Então, para mim, eu sempre penso assim, no Homero como alguém que, pelo menos, organizou isso de um modo muito pessoal. O que eu acho mais surpreendente de tudo é por que ele fez isso. Porque, como eu falei, né, num período que ainda não tem, a escrita está nascendo. Você não tem um material para preservar isso tão claro como a gente tem num livro. Eu imagino que deva demorar muito tempo para recitar 15 mil versos de uma peça, né? Eu não sei o quanto talvez eu fosse aguentar assistir um cantor, porque deve demorar horas e horas. Eu lembro que eu acho que teve um período que a Letícia Sabatella, ela fez uma peça de teatro que ela decorou, né, um canto da Ilíada, acho que é da Ilíada, e fazia apresentação, né? Uma encenação, né? Recitando. E... Eu acho que demorava 2 horas, um canto. Se a gente pôr, então, são 30 horas, são 24 cantos, né? Como que se aguenta isso? Mas, ao mesmo tempo, aquela cultura estava acostumada com o canto, né? Fazia parte da vida. Então, a gente não sabe nem isso, assim, né? Como que se dava essa transmissão. Isso que, para mim, é uma coisa que mais me encanta, assim, como eu falei, essa transição do Homero. O que que passou na cabeça dele? Ele falou, por que que eu não faço uma versão gigante, uma obra gigantesca sobre essa história e preservo ela na memória para que as pessoas possam sempre escutar? É quase um nascer, uma ideia meio iluminada, assim, parece que surge. Tem outras epopeias, né? A gente não conhece muito delas porque elas ficaram só fragmentos, né? Mas o ciclo épico, né? Você tem as Cíprias, a pequena Ilíada, que narram aquelas partes que a gente conhece muitas vezes sem ter lido os livros, né? A questão do calcanhar de Aquiles, como que surgiu toda a guerra. Tem vários poemas perdidos, né, sobre isso. Então, tinha um grupo de ciclos de poesias, mas mesmo na antiguidade o Aristóteles falava que o Homero era melhor do que os outros, porque ele deu unidade à história. É uma obra fechada, assim, embora tenha esses personagens que apareçam aqui e ali, é uma obra una. Você não precisa da outra para entender, né? Porque ele conseguiu dar uma unidade muito clara. Então, mesmo os antigos que tinham acesso a essas outras poesias com mais clareza do que a gente, viam diferença, sabe? Então, por isso que eu acho que tem um autor, um indivíduo que... Não um grupo, porque senão os outros também seriam da mesma qualidade e nunca foram.
1: Oh, professor, então, até uma ideia de até pensar uma coisa que eu ia perguntar mais na frente, quer dizer, mas com essa questão da Ilíada, do Odisseia serem ou não uma obra coletiva, né? Pensando assim, nos desdobramentos que vieram, né, que você citou aí, né? Eurípides, né, escreveu lá e Ifigênia em Aulis, por exemplo, né, pega uma personagem e faz um drama, né? Eu vi essa peça montada, por exemplo. Mas, quer dizer, houve várias obras que se sabe, ou não se sabe quem foram os autores, que circularam depois, dando detalhes, né, mas isso séculos depois, né? séculos, e acho que a mais famosa, né, é quando já chega ali no começo da era cristã, né, e aí Virgílio, que é romano, né, já não é nem mais grego, mas ele pega lá um personagenzinho citado, né, de passagem, né, que é Enéas, né, assim, que eu saiba, é citado de passagem, e cria uma grande aventura para Enéas e coloca Enéas como origem do povo romano, né, que muita gente acha que os romanos contavam a sua origem só como descendente de Rômulo e Remo, mas um dos mitos que eles faziam era se atribuindo como descendente dos troianos, né? Inclusive, tem alguns arqueólogos que acreditam que esse sítio arqueológico lá na atual Turquia, tem gente que acredita que os romanos iam lá visitar aquela região, já falando assim, não, nós começamos aqui. Quer dizer, eu acho particularmente fascinante ver isso, como um texto vai sendo atualizado depois, as pessoas vão. E enfim, uma pergunta que me ocorreu, assim, eu vejo isso acontecer aqui no mundo dos fandoms, né? Que as pessoas vão lá nos anos 70, né? Quando acabou Jornada nas Estrelas, né? Que é um seriado que eu até assisti depois, mas os fãs de Jornada nas Estrelas criaram essa coisa de vamos criar as novas aventuras de Spock, né? E escreviam e circulavam e apresentavam, né, nas convenções. Que... Tem algum assim continuidade nesse como é que você vê essa coisa no caso da Odisseia, né, essa coisa as pessoas depois continuarem bebendo daquele universo?
0: Eu acho que você tem essa razão, assim, tem uma certa semelhança, assim, né, dessa questão de fazer sequências e prequelas, né, que não acabam mais dos personagens, né. Mas na cultura grega, né, eu acho que a grande diferença é que essa cultura greco-romana, né, essas personagens fazem parte do repertório comum ali daquele povo, né, assim, não tem autoria, não tem o Aquiles não é do Homero, sabe? O Aquiles existe, né? Eu posso contar o que o Homero não falou, porque eu não vou mentir. Então eu conto uma outra cena, uma outra passagem. Eu acho que a diferença é assim, né? Que aqui a gente modernamente tem um autor, né? Um criador da história que o fã se apropria e se torna autor também, né? Pensando ele se apropria disso pelo prazer que ele tem daquela história, né? E ali não teria, né? Senão as histórias necessariamente talvez já existissem antes do Eurípides, do Ésquilo, do Sófocles fazerem, porque tem o germe ali, né? Então, por exemplo, a história da Ifigênia, né? O Homero fala que o navio ficou atracado, né? Por conta do logo no começo da viagem, então. Aí o Ésquilo, né, o Eurípides, sei lá, ele vai olhar aquilo e ver uma possibilidade. Talvez existisse uma outra versão. Como eu falei, tem vários cantos épicos que a gente perdeu. Talvez tivesse essa história lá. Talvez tivesse algum elemento ali. Por exemplo, no Mundo dos Mortos, né, quando Odisseu vai lá pro Hades, ele não encontra, ele encontra a alma do Ajax, né? No filme isso não tem, o Ajax seria o segundo melhor guerreiro atrás do Aquiles, na Guerra de Troia. Então, quando o Aquiles morre, o Ajax que as armas do Aquiles passem para ele. Só que o Odisseu, malandro, bom de conversa, convence e consegue as armas para ele. E o Ajax se suicida. Então, a alma dele se recusa a conversar com Aquiles, com o Odisseu. Só que essa história não está narrada com todos os detalhes na Odisseia, mas tem esse germe ali, da briga. Aí o Sófocles desenvolve isso, né? Traz isso contando a história na peça Ajax, desenvolvendo isso num drama só para essa situação. Então, assim, eu acho que a diferença é que essas continuidades que existiam na antiguidade, essas releituras, elas partiam de um elemento que já era tradicional, que existia, que a gente às vezes não conhece, mas que existiam em outras fontes, e são fontes que estão perdidas para a gente, mas que eram de acesso para eles, né? E hoje em dia
1: Interessante,
0: só vai muito
1: professor,
0: mais.
1: porque pensando em termos de civilização, por exemplo, a gente tem o texto bíblico, né, que é o nosso grande provedor de referências comum, né, mas ninguém mexe na Bíblia, né, você pode fazer quantas releituras você quiser, quem fez, né, por exemplo, Jesus, na última tentação de Cristo, teve bomba no cinema, né? Para falar assim, não, esse é um texto para ser imexível, ninguém pode mexer uma linha, né? Quer dizer, eles tinham uma relação, então, que talvez não fosse, sei lá, religiosa, né? Como a gente tem com o nosso texto fundante, né?
0: Sim. Os gregos, eles nunca tiveram uma Bíblia, né? O código religioso deles era baseado em situações práticas, né? Eu preciso de alguma coisa, eu vou lá e peço ao Deus, eu sacrifico e peço ao Deus. Eu quero agradecer ao Deus, eu vou lá e sacrifico ao Deus. E aí tem o calendário religioso. Então é dia, sei lá, moro numa cidade que venera Ares, eu vou lá e no dia X e faço as festas que tenho que fazer.
2: E os
0: Mas não.
2: castigos também, né?
0: É, não, é livre.
2: Se precisa do castigo, Deus vai lá
0: É,
2: e castiga.
0: é interessante isso, porque o castigo, como tudo em geral, né? Porque a mitologia do inferno, do Hades, é uma coisa fascinante, assim, a história do negócio. Porque no Homero vai todo mundo para o mesmo lugar. Você pode ser a melhor pessoa do mundo, mais altruísta, e você ser um assassino que gosta de carnificina, vai todo mundo para o mesmo balaio. À medida que a sociedade vai, como eles não têm num livro escrito como é que funciona, então a poesia vai criando que tem lugares que estão os grandes, o Sísifo, pagando crimes eternamente. Mas não é sempre que tem essa. Então depende da época que vai aparecendo. Então, como eles nunca tiveram essa noção de livro sagrado, né, como surgiu em Israel e nos povos ali do Oriente Médio, para eles era muito tranquilo falar que o Homero está errado, né? Homero, posso fazer outra coisa com Homero? O Platão, né? E é legal assim, porque como ele é, mas ele é a base. Então, mesmo que eu ache que ele está errado, eu preciso voltar nele para discutir, porque lá ele falou que é ser corajoso. Então, se eu vou discutir no meu diálogo, né, pensando no Platão, sobre o que é a coragem, eu volto lá para ver o que o Homero falou, para começar a partir dele a minha discussão, né? Então, o Homero, ele é um texto que ele é fundador dessa cultura, né? Ele servia de base moral até, né, ética principalmente, né, que tinham acesso maior a isso, para ficar ensinando as crianças ao comportamento de como um líder, um guerreiro, né? Mas ao mesmo tempo ele não era intocável, né? Eu acho que isso ajuda nessa questão de você fazer sempre retomadas, né, e possibilidades novas da história, né? A questão que você falou do Enéas, né, é interessante assim, porque parece é um uso político, né? Assim, né? Uau, eu preciso. Agora eu estou em Roma. Roma é o centro político do mundo. Eu preciso fazer um vínculo com essa história tradicional. Eu confesso que eu não sei assim se essa é uma invenção, se outros autores já tinham falado, né? Eu li aí, como eu estudo mais a cultura grega do que a latina, isso me passa um pouco. Mas eu sempre pensei nisso, assim, que parece que é uma tentativa de estabelecer um elo cultural, né, histórico com essas cidades, com esse povo grandioso, né, de fazer um vínculo entre Roma e sempre foi aceito, assim, né, como você disse, né, essas questões de viagem para essas regiões e mesmo para outras partes, né, de você ver como um passado, uma irmandade entre os povos ali cultural, né, ela tá presente assim na cultura romana, né. Mas é isso, ele tem essa passagem, mas talvez tenha um outro canto, né, um outro poema que desenvolvesse melhor essa história. Mas como a gente não tem, a gente não sabe se o Virgílio teve acesso a isso, né? Como é que ele pensou nesse germe heróico do Enéas para juntar na história? Mas é bem interessante, né? Porque você conseguir fazer um outro poema desenvolvido. E tomando o Homero como modelo, porque a Eneida ela é dividida em duas partes, né? Você tem a primeira parte que é meio a viagem, como se fosse a Odisseia, e a segunda parte como a guerra, como se fosse a Ilíada. Então ele trabalha sempre tendo o Homero em mente, mas fazendo uma coisa um pouco diferente.
2: E, professor, já que o senhor está falando nessas possíveis versões que, que a história pode ter, eu queria falar aqui num outro tipo de versão, digamos assim, entre aspas, que são as traduções possíveis, né? E aí eu queria que você comparasse um pouco algumas traduções que a gente tem da Odisseia em português e dissesse da sua opinião sobre o que é possível saber para destacar uma boa tradução e o que a gente pode dizer que uma tradução tem para ser uma boa tradução.
0: Avaliar se uma tradução é boa ou não, me parece que é sempre uma coisa muito mais subjetiva, né? Assim, porque todo tradutor, e falo por também fazer na minha prática de trabalho traduções, a gente sempre tem que pensar, o tradutor é um mediador de duas culturas, né? Uma cultura que não sabe a língua, que é a minha, né? Para quem eu quero trazer essa outra cultura estrangeira. Mas para quem que eu estou fazendo essa tradução, né? Então, qual que é o foco, né? É um público mais especializado? É um público mais artístico? É um público mais amplo, né? Eu quero que meu texto seja... Que eu reflita essas diferenças do grego, da cultura, porque como vocês disseram, né, o texto é de 800, 900 antes de Cristo, né, essa poesia oral, mas vindo de 400 anos antes. Então é muito diferente o tipo de composição que é o texto escrito. Eu quero marcar isso para o meu leitor, eu quero que o meu leitor reconheça a estranheza, eu quero deixar ele mais claro. Eu quero que o meu leitor leia como se a gente estivesse lendo um romance, né? Eu, como professor do grego, né, eu prefiro sempre uma tradução mais estrangeirizante, assim, que marque essas coisas, né? Eu gosto muito da tradução do Christian Werner, né? Eu participei de uma entrevista ali da Folha e comentei isso, porque eu acho que ele consegue manter duas coisas que para mim são caras na Odisseia. A linguagem homérica, né? Então você tem os epítetos, você tem um linguajar solene, porque é uma poesia elevada, mas você tem também uma certa fluência do texto, que o texto homérico também é fluente. Assim, quando você aprende o grego, depois de um tempo, né, depois de um estudar que está bastante e quebrar muito a cabeça, você cata o texto do Homero, você consegue entender ele mais fácil, assim, com todas as aspas possíveis, né? Nunca esquecer que é grego. Do que um texto do Platão, do Tucídides, porque tem uma fluência da fala, do canto. São frases mais claras, assim, sujeito e o verbo fazem mais sentido, assim, não tão longe uma da outra. Então, eu acho que é uma tradução boa do Homero para mim, essa do Werner, porque ele consegue essas duas coisas que para mim são interessantes, né? Não sei se um leitor comum que nunca leu sobre a Ilíada ou a Odisseia vai ter essa mesma... É embate, né? Assim, só que eu acho que vale a pena ler sempre em verso essas traduções, porque o leitor tem que entender que aquilo era feito encantado em verso, de algum modo. E eu sempre falo com meus alunos, assim, vocês têm que ler, e não importa se vocês não entenderem tudo. Sabe? Eu não vou ler ali uns trechos, começa a falar de cidades que eu não tenho a menor ideia do que ele tá falando. Você tem que ir lá no mapa, procurar na internet. Não, lê, não fica parando com cada estranhamento. Tenta apreciar a narrativa, aquilo que você entende, da sequência das ações, mas os detalhes, as coisas estranhas, guarda, né? Numa segunda leitura você vai assimilar mais isso. Mas eu acho que é importante ter esses estranhamentos, né? Eu gosto muito dessa tradução, embora eu confesso que eu uso um pouco mais nas aulas a do Frederico Lourenço, né, que é um português. É um professor de Coimbra, que ele, eu acho que ele consegue deixar mais claro o texto, assim, mas eu acho menos poético, mas acho ele mais claro para um aluno, porque eu entendo também que, mas pelo menos é inverso, né, que está num, um aluno acabou de entrar na universidade, às vezes ele está fazendo grego sem necessariamente ter sido uma escolha dele, a gente sabe, eu estudei em escola pública, então eu sei como é que é a gente chega muito despreparado para pegar um tipo de texto muito complexo, culturas muito diferentes, então às vezes um texto um pouco mais limpo facilita nesse sentido, assim, né? O aluno pode ter mais prazer em ler do que esse que cria muitos entraves, né? Mas eu só por, eu quero contar uma história que eu achei. Vocês já ouviram falar do Manuel Dorico Mendes, das traduções dele? O Dorico Mendes, ele é um maranhense do segunda metade do século XIX, que ele traduziu a Ilíada, a Odisseia e a Eneida. Ele traduziu as três. E a obsessão dele era mostrar que o português podia ser tão conciso e tão complexo do que as línguas antigas. Então ele faz uma tradução muito complicada de ler. Mas muito difícil. Assim, é difícil mesmo. É um linguajar rebuscado, cheio de arcaísmos do século XIX, né? Então imagina, coisas muito antigas da língua, é difícil. E ao mesmo tempo ele traz uma coisa meio do Brasil, assim, dessa coisa dos termos brasileiros, né? Assim, é bacana, mas é muito difícil. Não é um texto que você passa para aluno. E recentemente eu encontrei um ex-aluno meu que eu dei aula quando eu estava era professor substituto, estava no doutorado, e conversando com ele sobre esses assuntos, e é um aluno de origem carente, assim, né? Não, ele decorou o canto 1 da Ilíada, da tradução de Dorico Mendes. E começou a recitar. Ele recitou uns 60 versos ali comigo.
2: Nossa.
0: E eu nunca percebi quão musical era a tradução. E era muito bonito, assim. E ele captou o som daquilo. E mudou minha percepção dessa tradução. Porque é isso que eu falei. Eu não entendi tudo que ele falou. Porque, como eu falei, é uma linguagem muito elaborada. Mas tem um encantamento do cantar. Que eu entrei na onda ali de escutar o menino Daniel falando, cantando, recitando. Nossa, que da hora, que legal. Então, essas questões de tradução é sempre muito. É difícil você falar assim de uma tradução. É boa ou ruim? Eu penso que ela tem que ser honesta, né? O que é ser honesta? Eu faço uma introdução e explico para o meu leitor o que é. O leitor tem que estar ciente, né, do que eu fiz, por que eu fiz. Eu acho que sempre é uma questão que é importante você falar para ele não ler um Homero achando que é um romance, sabe? Porque é uma outra chave de forma de ler, né? Se eu fazer uma tradução que apague essas. Até na Ilíada tem um trecho que é muito engraçado, assim, que é o começo do canto 2. O Zeus decide mandar um sonho pro Agamenon, para ele começar a guerra, porque ele quer ferrar o Agamenon por causa da briga com Aquiles. Aí ele chama o sonho, aí ele narra pro sonho o que ele tem que fazer pro Agamenon. Aí o sonho vai até o Agamenon e repete os mesmos versos que o Zeus indicou para ele. Aí o Agamenon acorda, vai até o conselheiro dele e repete os mesmos versos. Então são quatro vezes que vai aparecer uma sequência de 15 versos. Repetido, completamente repetido. Então é um negócio muito estranho. Que eu poderia, talvez, se eu pensasse assim, eu vou tornar isso aqui um pouco mais palatável para o meu leitor. Então eu vou tirar. Deixa só uma e invento. Na minha tradução invento uma coisa lá. Mas quão honesto eu tô sendo, assim, com o texto, com essa prática? Porque essa repetição tem a ver porque é poesia oral, não é porque é escrito, né? Se eu fosse escrever um romance, eu jamais faria uma cena nessa composição. Mas se eu apagar isso, eu tiro esse estranhamento, né? Então, é sempre uma questão complexa isso, assim, né? Eu recomendo, né, do Werner, mas eu faço essa ressalva, assim, ela talvez cause algum estranhamento nesses epítetos. Mas ao mesmo tempo ela dá para manter uma leitura mais fluida, né, do que algumas outras.
2: Perfeito.
1: Professor, explorando um pouco então essas discussões, já entrando talvez uma coisa mais de crítica literária, agora você está falando de tradução, mas eu estive vendo nas discussões sobre o filme, que publicaram circularam aqui pela mídia, né? O uso do termo épico, por exemplo, né? Para falar da Guerra de Troia como se, né, uma narrativa épica, né? Pela escala da guerra, a escala da violência. Então, eu sempre pergunto, existe, então, é um gênero épico? O que é épico? A origem dessa palavra está ligada a isso? E, pegando carona disso, quer dizer, embora seja uma obra em versos, dá para a gente pensar que a Ilíada e a Odisseia são o começo da literatura, né? Essa palavra que é tão cara para nós no Ocidente, né? Não sei se outros países têm esse termo, mas nós desenvolvemos, né? É o começo do que a gente vai chamar de literatura.
0: É, questão do épico, né? O Homero não sabia que ele estava fazendo o épico, né? Ele fazia algo que era da parte do canto oral. Se não me engano, o Aristóteles, na Poética, ele usa o termo épos, né? Porque a palavra épos significa palavra, né? Não, é só palavra, né? É palavra. Verso. Então, ele definia pelo tipo de verso que o Homero fazia. O épico era porque era um verso do épos, né, o hexâmetro. Passou-se a designar o gênero a epopeia, né, que vem tudo do mesmo radical. Então virou uma separação, porque ele separa, né, ó, a epopeia é isso, o drama é isso, né, e aí a partir disso virou essa categorização dos gêneros. Só que a palavra épica, né, ela ganhou uma outra conotação a partir dos estudos a partir da estética do Hegel, né? Talvez antes, né? Mas eu conheço pelo Hegel, né? Que vai fazer a divisão entre o que é o dramático, o épico e o lírico, né? E aí não é necessariamente o gênero, mas são características, são elementos que podem estar dentro de um outro gênero, né? É claro que a epopeia é o gênero épico por excelência. A tragédia, a comédia, é drama por excelência. A poesia lírica é drama por excelência. Mas você tem elementos líricos numa epopeia, você tem elementos dramáticos numa epopeia, você tem elementos épicos na lírica, e por aí vai. E nesse sentido, a palavra épica passou a designar essas características, que não necessariamente estão vinculados no gênero, né? Não, necessariamente não, assim, são características do gênero, mas que você pode aplicar em outras coisas, né? Essa vitória do meu time foi épica, né? Por quê? Porque ela foi grandiosa, né? Ela merece eu guardar na memória. Vou contar ela para as outras pessoas. Então, ele ganha uma outra conotação. Agora, características do épico, ela envolve são essas questões, né? A presença dos deuses, essa solenidade, né? É muito muito importante. Pela própria forma do metro do verso, existem essas repetições, os personagens estão sempre falando de um modo muito elevado, né? Então isso gera a impressão, assim, a épica, mesmo o porqueiro, o Eumeu, ele não fala como a gente esperaria que um porqueiro falasse, ele fala parecido com um rei, porque ele está dentro da lógica do verso. Ele vai usar epítetos, ele vai usar a mesma linguagem, né? Então gera uma impressão de um universo meio mais elevado do que o nosso, né? Do que o comum. E o épico, a epopeia, o épico ficou meio marcado por isso. Mas dentro da lógica do Hegel, o romance é épico, né? Faz parte da grande epopeia, da grande épica, né? Que ele chama. Qualquer narrativa seria épica. Então depende do qual o ponto que você está querendo usar esse termo, né? Mas a epopeia seria esse Homero, Eneida, né? Um gênero épico por excelência, né? Assim, por trazer essa solenidade, essa grandiosidade. Enquanto o romance é um épico mais baixo, né? Porque se um porqueiro no romance falaria uma linguagem mais comum, né? Ele teria uma distinção linguística entre ele e o rei, né? E isso na epopeia acaba não tendo. Não sei se eu consegui ser claro nisso. É bem um conceito. Em relação a literatura, né? Literatura envolve ler, né? Isso que mata, né? Letras, né? E aí, como eu falei, o poema do Homero, ele nasce sem ser nessa perspectiva do nome da coisa, né? Ele não pode ser chamado de literatura porque ele é antes do conceito de literatura. Mas ele é literatura, né? Assim, mas é importante preservar essa, por isso é importante preservar essa distinção do fenômeno, né?
1: Então, vamos para o nosso bloco final aqui de perguntas, que a ideia foi você responder sem pensar muito, assim. Mas pode ficar, né? Então, professor, pensando na pessoa que vai ter o primeiro contato, digamos assim, com esse universo cultural da Grécia Antiga, você recomenda para as pessoas, assim, de livro, de série, de filme, uma né, viu o filme e falou: nossa, que mundo é esse, que passado é esse que nós temos? Por onde que ela pode dar um segundo passo nessa estrada?
0: Olha, filmes. Você sabe que eu gostava muito do filme da Odisseia que passava no SBT quando eu era criança. Não sei se vocês vão lembrar. Era uma minissérie do Konchalovsky, acho que de 97, só que aí passava como filme, né? Eu acho que ela tem um charme do riso ali. Talvez seja uma boa. Mas é um livro sobre cultura grega, assim. Eu não quero fazer propaganda do meu livro, né? Mas do meu
2: Pode
0: livro,
2: fazer.
0: a introdução da literatura grega, ali tem um capítulo, né, dedicado ao Homero, que pode ser uma conversa interessante, assim, para ter uma noção básica, para pegar algum livro um pouco mais complexo, né? É bem introdutório mesmo, não é para leitor comum, assim. Porque a maior parte das coisas, eu acho que é uma falha um pouco que a gente das clássicas fez no Brasil, assim, de ter pouco produto cultural de acesso para pessoas que não especializadas, né? Então tem pouco. Tanto que esse livro que eu escrevi até pela editora, interesse da editora, e alguns professores de outras universidades me falaram que estão usando, porque é uma carência da área ter um livro introdutório, básico, para os alunos que fazem o primeiro ano de cultura clássica. Assim. Na literatura romana tem, latina tem mais livros assim? Faltava. Assim. Então acho que é um lugar meio que a gente não. Pessoal, os professores antigos não. Os antigos, não, professores mais velhos não aproveitaram. Assim. E não sei. Tem uma série, né, que chama Caos, que envolve, né, os deuses, os gregos. Mas essa daí eu não assisti, então se eu indicar e for ruim, vocês me desculpem.
1: É uma dica de livro, filme ou série, enfim, de referência, para a pessoa se aprofundar um pouco mais aí no universo do Homero mesmo, né? A gente fala aqui de tantas obras, né?
0: É difícil,
1: Tantas
0: né?
1: obras, só de teatro clássico grego tem um monte, né? Mas enfim, que você fala, nossa, essa dramatização, essa leitura desse personagem,
0: Você
1: você acha que é fantástico.
0: tem um filme dos irmãos Coen que chama E Irmão, Cadê Você? Acho
1: Adoro
0: que é
1: esse
0: isso.
1: filme.
0: Que é Odisseia, né? É Odisseia sem ser Odisseia, né? Que capta bem o espírito. Eu acho que parece ser um bom livro, né? Tem um conto do Eça de Queiroz que chama A Perfeição, que é sobre o Odisseu com Calipso. É um conto que talvez também seja uma indicação legal para os ouvintes, né? E isso, para quem quiser quebrar a cabeça, tem Ulisses do Joyce, né? Que também faz essa retomada aí de um outro jeito, né? É outra dor de cabeça para o leitor.
1: Você leu?
0: Eu li. Eu sou uma pessoa, eu gosto muito de gente que faz coisas estranhas e fala: meu, não importa que ninguém vai ler, isso aqui eu vou fazer. Eu achei interessante, assim, que eu fico pensando: nossa, o cara dedicou 10 anos da vida dele para escrever um livro, que ele tinha certeza que ia ser a ruptura da literatura. Mas, ao mesmo tempo, é um livro que pouca gente foi lá, assim, no âmbito mundial de leitores, né? E se debruçou. Então, eu me fascino um pouco pelo chiotismo dessa figura, assim, né? Eu acho muito legal. Assim, embora seja muito difícil, ele capta bem a essência do simbolismo da Odisseia, né? Do filho que tem. No caso, né, o Stephen Dedalus tem o pai, mas não tem uma boa relação com os pais por conta de religião. O Leopold Bloom é o Odisseu fracassado de Dublin, né, que é traído pela esposa, né, a esposa já não espera, né, em verdade gosta que ele tá longe para poder estar tá com o amante, e ele demora para voltar para não pegar ela com o amante, né, porque ele sabe que eles vão se encontrar, e ele sempre quis ter um filho e não teve, então ele encontra esse rapazinho na rua e começa a conversar e vira uma coisa, e ao mesmo tempo essa peregrinação por Dublin vira épico, né? Vira uma epopeia. As sereias se transformam no bordel. E aí por aí vai, né? Então, eu acho bacana como ele conseguiu captar bem assim, essa simbologia dessas aventuras do Odisseu.
1: Estou aí para a gente encerrar. Qual é o seu prato do dia? Aquele que você sempre que pode, pede.
0: De comida mesmo?
1: Isso.
0: Ah, se eu pudesse, seria lasanha com bife milanês na minha mãe, vou falar a verdade. Aquilo é uma especial.
1: Concluímos aqui esse episódio do Prato do Dia. Eu e meu colega Dani Mauês conversamos com o professor Emerson Cerdas sobre a Odisseia. Grato pela sua audiência e até o próximo episódio.
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2: 20h59.
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4: Olá, está começando o Canta Brasil. Hoje apresentamos o segundo e último programa dedicado à banda Paralamas do Sucesso. Nesta edição, vamos acompanhar a trajetória do grupo a partir da década de 1990, relembrando sucessos que ajudaram a manter os Paralamas entre os grandes nomes do rock brasileiro. A banda chegou aos anos de 1990, já reconhecida como uma das mais importantes bandas do país. Naquele ano, lançou a coletânea Arquivo, reunindo grandes sucessos e trazendo uma música inédita, Caleidoscópio. Em 1991, à procura de novas sonoridades, os Paralamas lançaram Os Grãos. Álbum que teve desempenho comercial mais discreto que os trabalhos anteriores, mas revelou canções que permaneceram no repertório da banda, entre elas Tendo a Lua. Já em 1992, o grupo ampliou ainda mais sua presença internacional com Paralamas, uma coletânea de versões em espanhol que alcançou grande repercussão em vários países da América Latina. Naquele mesmo ano, Herbert Viana lançou seu primeiro trabalho solo, Ebatumaré, mostrando também um caminho artístico paralelo à banda. E agora vamos recordar dois sucessos desse início dos anos de 1990. Primeiro, Caleidoscópio, na sequência do álbum Os Grãos, Tendo a Lua.